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0: Respondeu-me, patrãozinho, desculpa lá essa seca, estive a beber um copito com uma quadra da Zeca.
1: E é o próprio César Afonso que vai cantar aqui.

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1: Oi.
2: Escuta. Eu sei lá, eu senti aí nesses seus acordes aí, sabe quem era? A garota de panela.
1: É. Tá falando com ela.
2: Vamos fazer como a gente fazia lá no nosso showzinho lá de Mar del Plata?
1: Ah, vambora. É. Direitinho como a gente fazia lá?
2: Dá uma curtidinha nela?
1: Ah, vamos. É sempre tempo, né?
2: Depois você faz um soninho?
1: Claro, claro. Catalano. Essa é pra ele.
2: Tua, catalano.
1: Olha que coisa mais linda, mais

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0: 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A notícia anda vaidosa, com pressa de se mostrar. Quanto mais se atualiza, menos tempo há para pensar.
2: Ela agora tem tudo inteligência artificial.
0: Vi até o meu frigorífico.
2: Ah, e ajuda?
0: Ajuda? Já me disse que o problema da minha dieta sou eu.
3: Ah, já ouviste as notícias? Está tudo mais caro outra vez.
2: Tudo?
3: Tudo. Até a Esperança já vem com taxa de serviço. Compram-se carros velhos. Desde que andem, sempre servem para engate.

0: rapaz me ofereceu.
1: Ora, então, muito boa tarde.
2: Viva, é você o cavalheiro que está interessado no Ferrugem?
1: No Ferrugem? Quem? Desculpe lá, mas eu vim cá para comprar um Fiat de 1993.
2: É esse mesmo, só que eu pus-lhe a alcunha de Ferrugem.
1: Ah, estou a ver. É...

0: um tom castanho ferrugem.
1: Olha lá, isto pelo aspecto não deve haver muita gente interessada em levá-lo, não.
0: Aí é que o meu amigo se engana.
1: Então?
0: Olha, por exemplo, ali o sucateiro já anda a namorá-lo aí há uns meses.
1: Oh, imagino, imagino.
0: Depois temos o Oliveira, que quer montar lá dentro um galinheiro. O Mendes, que quer usar a mala para fazer lá o fogareiro.
1: Ah, credo, credo.
0: Como vê, isto aqui na zona não faltam pretendentes para o Ferrugem.
1: Estou a ver, estou a ver.
0: É claro que isto por fora engana um bocado. Quando entrar lá dentro vai ver que isto ainda tem muito quilómetro para andar.
1: Ora, então vamos lá ver.
0: Então deixa só abrir a porta.
1: Oh, diabo! Então o que é que se passa?
0: Está trancada. Espera lá um bocadinho que eu vou buscar a chave e já volto.
1: Olhe, de mal ou menos, o fecho das portas ainda trabalha.
0: Ora, cá está ela.
1: Oh, amigo, isto não é uma chave, é um pé de cabra.
0: Pois, mas é a única coisa que abre a porta quando ela está assim empenada.
1: Ai, Jesus, Jesus.
0: E prontinho, cá está ele.
1: Epá, que cheiro. Parece que morreu aqui alguém.
0: Morreu? Ah, nem pensar. Antes, pelo contrário, nasceu.
1: Como?
0: Nasceu uma ninhada de gatos. Ainda há coisa aí de 15 dias.
1: Olha, venha o diabo e escolha.
0: Entre, entre. Não se acanhe, amigo.
1: Acanhado? Eu estou encolhido com tanto frio.
0: Não se preocupe que eu resolvo já isso. É só ligar a solfagem.
1: Bem, lá está outra coisa que ainda funciona. Bem, vá lá.
0: E bem, olha, para ela a puxar.
1: Agora está é muito quente. Ainda se arranja para um incêndio, veja lá.
0: Ah, isto é mesmo assim, sabe? O sistema de climatização ou dá muito quente ou muito frio.
1: Mas não há meio termo.
0: Não, não, senhor. Clima ameno e temperado é coisa que não existe neste carro.
1: Olhe, então não dá para jogar golfe lá dentro.
0: Por acaso até dá.
1: Então como?
0: Então com a quantidade de musgo que ele tem nos tapetes pode jogar o que quiser cá dentro. Golfe, futebol.
1: Ih, minha Nossa Senhora.
0: E no Natal pode até aproveitar para montar o presépio no carro.
1: Está bem, está bem, está. Olha, ponha-me o carro a trabalhar, que é para ver se a gente faz negócio ou não.
0: Trabalhar? Está maluco?
1: Até bem. Mas para que é que eu quero um carro se ele não anda?
0: Sei lá, eu cá só lhe disse que tinha um carro para vender, não disse que tinha um carro para andar.
1: Mas então isso tem alguma avaria?
0: Não, acho que são maus vícios.
1: Maus vícios?
0: Sim, isto era o carro de serviço das finanças.
1: E
0: já sabe, conviveu muito tempo com funcionários públicos e nunca mais quis trabalhar.
2: O Januário foi à caça. Imaginem.

0: Olá, Januário! Fazes aqui no Jardim da Estrela?
1: Na caçada.
0: Na caçada? Mas aqui não há nenhuma cotada, nem é época de caça.
1: Não se trata dessa caçada, Bernabé. Eu andei à caça de borrachinhos. Já estou com pontaria feita para um belo exemplar.
0: Caça grossa?
1: Nem queiras saber, Bernabé. Olha, nem de propósito. Aí vem ela. É uma bela mulher e vê-se que tem bagalhoça.
0: Assim já tinha reparado. Anda muito bem vestida.
1: Uma finesse. Vestido de dia, vestido de noite, bons casacos de peles.
0: As mãos é que são um bocadinho grosseiras, não achas?
1: Que importa isso? Com um par de luvas ninguém repara. Olha, vou sentar-me ali ao lado dela quando ela se sentar.
0: Olha, ela até parece que adivinhou e já está a sentar-se.
1: Então aí vou eu.
0: Boa sorte.
1: A menina não se importa que eu me sente ao seu lado, não?
2: Ora essa, vosso mercê pode assentar-se com o banco cega para os dois. Sim que isto não é um banco sem fundos, como muitos que se veem por aí.
1: Ai, a menina é tão engraçada.

0: nada. E aí eu a dizer ali ao meu amigo Bernabé que a menina é a mais rica pequena que anda aqui no jardim. Os vestidos. Até muda de vestuário várias vezes ao dia.
1: Oh, senhor, mas isto não é meu. É da minha patroa, que não pode sair de casa. E me disse para eu arranjar a roupa. E até me disse mais. Oh, pariga, pode ser que assim até encontres algum palerma que te julga rica e te faça uma boa proposta de casamento.
2: Olha, já viste as previsões para 2026?
3: Sim, dizem que vai haver crescimento.
2: Da economia?
3: Não, das desculpas.
2: Olha, viste que querem simplificar a burocracia?
3: Ah, sim, sim.
2: E achas que conseguiram?
3: Se calhar, olha, antes eram 3 papéis, agora é só uma app que pede os mesmos 3 papéis.
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Muito bom dia, sejam bem-vindos a esta edição do programa da manhã de 15 de junho, segunda-feira. Estamos a abrir mais uma semana de emissões. São 3 horas de rádio com João Miguel Matos e Joana Sousa.

Johnny Logan, este cantor e compositor irlandês, famoso por ser o rei do Festival da Eurovisão da Canção, ficou muito conhecido no mundo da música por alcançar várias vitórias no Eurofestival. Por isso, conhecido pelo rei da Eurovisão. True story. Segue a música da sua rádio neste início de manhã. John Cicada.

A música de John Secada na altura estava no auge da sua carreira. 17 graus é a temperatura nesta altura em Estarreja. Céu bastante nublado neste início de segunda-feira. A previsão é de tempo encoberto durante a parte da manhã. A partir do meio-dia o sol vai começar a brilhar, vai começar a romper entre as nuvens e vai mesmo brilhar. Embora as temperaturas hoje não vão além dos 21 graus para Estarreja, 20 para a Mortosa e também 19 para Ovar.

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4: Bom dia, bem-vindos ao primeiro bloco informativo de hoje, 15 de junho. A Liga dos Campeões do Samba está de regresso à cidade de Estarraja. O Troféu Nacional de Samba de 2026 realiza-se no dia 20 de junho, sábado, e reunirá na mesma avenida as melhores escolas de samba dos principais carnavais de Portugal. O desfile começa às 22 horas no Parque Municipal do Antoine, com entradas livres para peão. Na 14ª edição da iniciativa, marcarão presença as escolas de samba que se sagraram campeãs do Carnaval. Em Estarraja será a Vai Quem Quer, em Ovar, a Costa de Prata, de Sesimbra, Trepa do Coqueiro, da Mialhada, Batuque, e da Figueira da Foz, os Unidos do Mato Grosso. Nesta edição há uma novidade. A Associação do Carnaval de Estarraja passará a convidar anualmente uma escola de samba que não participa nos tradicionais concursos. E nesta edição é a Unidos de Vila Régia de Albergaria a Velha. Com a organização da Associação do Carnaval de Estarraja e apoio da Câmara Municipal de Estarraja e da CIRA, Comunidade Intermunicipal da Região de Aveiro, numa espécie de carnaval de verão, antevê-se um espetáculo de ritmo, cor, alegria, qualidade, criatividade e exuberância, com cerca de 800 de figurantes a darem o seu melhor na Alameda do Parque da Cidade, já batizada por muitos de Avenida do Carnaval. O Carnaval de Estarraja constitui um evento âncora da estratégia da política cultural municipal, sendo um forte fator de atratividade turística que alavanca a dinâmica da economia local, o que se pretende ver refletido não só no período de Carnaval, mas também noutros momentos ao longo do ano. Após o desfile, há um concerto imperdível com a banda Forró Bodó, que vai aquecer o ambiente do Parque Municipal do Antoine. A entrada é gratuita. O preço do bilhete de bancada terá um custo de 5€ e pode ser adquirido junto da organização ou no local no dia do desfile. O peão é gratuito. A Câmara Municipal de Aveiro já deu início à distribuição de 1000 kits de compostagem doméstica a habitações que disponham de jardim ou horta nas freguesias de Aradas, São Bernardo e na União de Freguesias de Glória e Vera Cruz, lugar de Vilar. Este projeto dá cumprimento ao estabelecido no Regulamento Municipal de Resíduos Urbanos e Limpeza Pública e no Regime Geral de Gestão de Resíduos, no que respeita à obrigatoriedade de separação dos biorresíduos na origem através da compostagem doméstica ou da sua recolha em circuito próprio, evitando a sua mistura com os restantes resíduos urbanos. Com a implementação da compostagem doméstica no município de Aveiro, estes resíduos passam a ser valorizados e transformados em fertilizante natural. Desta forma, o município dá mais um passo rumo a um concelho com menos resíduos, maior valorização de recursos e um futuro mais sustentável, dando corpo ao lema desta operação sem sobras. O presidente da Câmara Municipal de Aveiro acompanhou o arranque da operação no terreno, participando na entrega dos primeiros kits de compostagem doméstica e contactando diretamente com os munícipes, numa ação que permitiu esclarecer dúvidas e sensibilizar para a importância da separação e valorização dos biorresíduos através da compostagem doméstica. Luís Souto de Miranda considera que a participação dos munícipes será essencial para o sucesso desta iniciativa e para a concretização de um município com menos resíduos e mais sustentável. Uma equipa de sensibilização ambiental da Biorrumo, devidamente identificada, encontra-se já a realizar visitas porta a porta para a entrega gratuita de um kit de compostagem, constituído por um compostor e um balde de apoio à cozinha, acompanhado de esclarecimentos sobre o processo de compostagem doméstica. Este projeto, financiado a 100% pelo Fundo Ambiental, num investimento de mais de 73 mil euros acrescido de IVA, integrado na operação Sem Sobras, pretende encaminhar para compostagem cerca de 30% dos biorresíduos produzidos nas habitações, elegíveis para receber os compostores. Terminamos assim este bloco informativo e eu regresso às 8h30. Continuo com João Miguel Matos. Até já.
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1: E agora um olhar pelos jornais desta segunda-feira, 15 de junho. O Correio da Manhã traz à primeira página: gangue rouba 100 mil euros em ouro a Júlio dos Caracóis. Encapuçados assaltaram o dono de um restaurante popular em Lisboa, onde o dono diz que esteve com uma arma apontada à cabeça, viu a morte à sua frente. Referência também para alunos estrangeiros quadruplicaram em 10 anos, é o balanço na educação, e ainda alerta de tempestade na estreia de Portugal no Mundial. Vou olhar agora para a edição de hoje do Jornal de Notícias. Grupo de estafetas fez circular 88 milhões de vendas sem fatura. Recolhiam dinheiro vivo em lojas e depois depositavam em contas falsas. A fortuna gerada em Vila do Conde era depois enviada para a China. O Jornal de Notícias destaca também o Grande Prémio JN, Reis na Estrada e ainda referência para o Futebol Clube Porto, ano histórico no futebol de formação e também campeão de basquetebol. Já a edição de hoje do Jornal Público destaca mais de 5 mil agentes da PSP e GNR que são mobilizados para transportar exames. São os exames nacionais que arrancam amanhã com a operação inédita de digitalização de mais de 300 mil provas. PSP e GNR vão percorrer então o país todo numa missão com grau acrescido de complexidade. Carneiro ganha influência, mas legado de Pedro Nuno resiste nas federações do PS. E depois do Qatar, o Mundial reencontra a festa no México, uma reportagem do Jornal Público. Já o Diário de Notícias dá conta de mais alunos estrangeiros nas escolas, até 22 mil novas entradas por ano no ciclo. Serviço Nacional de Saúde, médicos tarefeiros aguardam diploma sobre a atividade, mas já pensam no privado ou na imigração. Vamos olhar agora os desportivos. No Benfica, Central alimenta-se de frustração pela época e pelo Mundial para ter mais ânimo para a próxima época. Estou a falar-lhe de António Silva, que encontra forças na revolta. No Sporting, Fresnel de dispensável a intocável, de Rui Borges. E ainda o ano do Dragão, campeão de basquetebol, 10 anos depois. Um olhar para o Jornal Record, Quaresma ao comando, com o maior peso na próxima época do Sporting, o central Quaresma será o único central da equipa principal no regresso à ação.
6: sobe na hierarquia dos capitães com prováveis saídas e renovação em cima da mesa até 2031. No Benfica, plano para este ano e Marco Silva quer que o argentino jogue nos três corredores do campo. Referência agora para a edição do Jornal do Jogo, que destaca que foi um azul pleno. Andrés Villas-Boas diz que é a confirmação de uma mudança de rumo, de método e de ambição. No Benfica, Marco Silva vai receber pesos pesados nos treinos e grande prémio de ciclismo de JN, Rafael Reis voa para a vitória. Vamos olhar agora os jornais de economia. O Jornal Económico destaca que Israel ataca o Líbano e recebe censura global. Suíços querem continuar a receber imigrantes. Um olhar agora para o Jornal de Negócios. Empresas com regras mais fáceis para entrar em bolsa. Montante mínimo de capital disperso passa de 25% para 10%. Francisco Calheiros, numa conversa capital com o jornal, diz que a lei laboral tem de mudar porque o mundo é diferente. Associações de deficientes alertam para o tratamento desigual no IRS. São os temas que marcam a revista de imprensa desta segunda-feira, 15 de junho, 7 horas e 40 minutos.
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0: 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Estas são as Local Line, esta dupla portuguesa. São duas gêmeas, a Carlota e a Sofia.
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0: irmãs Localine. 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
0: Foi ontem à noite que os vizinhos estiveram a atuar em Estarreja, nas festas de Santo António. Eles que recentemente gravaram uma música com a Aurora Pinto.

A pessoa certa dos vizinhos e a Aurora Pinto. A 7 minutos das 8 horas da manhã, o músico brasileiro Arnaldo Antunes vai atuar no Festival Jardins do Marquês. Daqui a 15 dias, vai ser no dia 30 de junho. O cantor brasileiro divide a noite no palco principal com a icónica banda também brasileira de rock, os Raimundos. Isto vai ser no Jardim do Palácio do Marquês de Pombal, em Oeiras.

Arnaldo Antunes, dia 30 de junho, nos Jardins do Marquês, em Oeiras. Os Gilsons gravaram uma música recentemente, chama-se Beijo na Boca. E é com ela que vamos terminar esta primeira parte. Tenha uma excelente segunda-feira, vamos estar consigo até às 10 da manhã.

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Este é o Harry Nilsson. Without You, uma música de Mariah Carey que foi regravada por este cantor que faleceu em 1994 aos 52 anos. Hoje estaria de parabéns e completaria 85. Quem estaria hoje de parabéns também era o Denis Roussos. Seja bem-vindo. Estamos na segunda parte do programa de hoje, de 15 de junho.

nasceu há 80 anos, na cidade de Alexandria, no Egito. Demis Roussos, o cantor que ficou mundialmente famoso pela sua voz marcante e por músicas de grande sucesso internacional, como este. Completaria hoje, então, 80 anos de vida. Ele que faleceu em 2015, aos 68 anos.

Consegues ouvir os tambores, Fernando? A letra em inglês fala sobre dois velhos amigos, eles que relembram uma noite estrelada de uma antiga guerra de liberdade na qual lutaram juntos. A canção foi escrita por Benny Andersson, foi gravada pelos suecos ABBA, lançado em março de 76. A canção alcançou um grande sucesso, vendeu milhões em vários países e fizeram cópias pelo mundo inteiro com esta música. Fernando, esta versão mais recente, uma versão mais virada para a sonoridade do rock. Estamos nesta manhã de segunda-feira, uma manhã com céu bastante nublado e parece que vai continuar assim as próximas manhãs. Mas a partir do meio-dia prevê-se que o sol comece a brilhar, embora acompanhado por algumas nuvens. Temperaturas hoje não valem dos 21 graus para Estarreja, 20 para Mortosa e 19 para Ofares.

Califórnia é o nome desta música. David Byrne vai estar em Portugal no dia 14 de julho. O famoso fundador dos Talking Heads vai tocar na edição deste ano do Cool Jazz em Cascais.

regresso 7 anos depois de David Byrne a Portugal para atuar no Cool Jazz deste ano. E Rod Stewart, que vai estar no Rock in Rio Lisboa. As notícias vêm às 8h30 com a Joana Sousa. Tenha uma excelente segunda-feira. Começa a semana de pé direito da melhor forma. Nós vamos estar por cá até às 10h.

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2: Bom dia, estamos de regresso a mais um bloco informativo. As inscrições para a BioRace Estarreja 2026 abrem hoje às 10 da manhã através da plataforma Lab2Go. A corrida de obstáculos regressa a Estarreja no dia 26 de setembro, prometendo mais uma edição marcada pela lama, superação e espírito de equipa. Os participantes poderão escolher entre a BioRace de 10 km, destinada a atletas com 15 ou mais anos, a prova de 5 km para maiores de 12 anos, a BioRace Júnior, dirigida a crianças e jovens dos 6 aos 14 anos, e ainda a BioRace Inclusiva. A organização disponibiliza também partidas de elite nas distâncias de 5 e 10 km, destinadas aos atletas mais competitivos. Quem pretenda participar em equipa deve preparar antecipadamente os dados necessários para a inscrição de todos os elementos. As inscrições ficam disponíveis a partir das 10 horas de hoje na plataforma Lab2Go. A Biblioteca Municipal de Ilhavo vai promover o programa Férias de Verão na Biblioteca com Livros, e não só, uma iniciativa dirigida a crianças dos 6 aos 10 anos que pretende proporcionar experiências educativas, culturais e lúdicas durante o período de férias escolares. O programa decorrerá em 3 períodos distintos, nos dias 1 e 2 de julho, 8, 9 e 10 de julho, 15, 16 e 17 de julho, entre as 9:30 da manhã e as 12:30, na Biblioteca Municipal de Ilhavo. Através de atividades diversificadas que cruzam a leitura com experiências artísticas, científicas e expressivas, a iniciativa pretende estimular a imaginação, a criatividade e o pensamento crítico das crianças, promovendo o contacto regular com os livros e as diferentes linguagens artísticas, incentivar a socialização e o trabalho colaborativo e contribuir para uma ocupação saudável e enriquecedora dos tempos livres. Para além da componente educativa e cultural, este programa procura também apoiar as famílias durante o período de interrupção letiva, disponibilizando um contexto seguro, estruturado e pedagogicamente orientado para a participação das crianças em grupo. As atividades terão um número limitado de participantes, entre um mínimo de 5 e um máximo de 12 crianças, garantindo o acompanhamento próximo e a qualidade das experiências proporcionadas. As inscrições serão efetuadas através do e-mail biblioteca_municipal@cm-ilhavo.pt. O valor da participação é de 5€ por dia ou 12€ por semana, 3 dias de atividade. Esta iniciativa integra o Programa das Férias Divertidas Verão 2026 e a Estratégia Municipal de Promoção da Leitura, da Criatividade e da Educação Não Formal, reforçando o papel da Biblioteca Municipal de Ilhavo como espaço de aprendizagem, descoberta e participação cultural para os mais jovens. Mais informações na página do município de Ilhavo. A Comunidade Intermunicipal da Região de Aveiro acolheu no passado dia 3 de junho a reunião de planeamento e concertação das redes de ofertas profissionalizantes para o ano letivo 2026-2027, num momento de trabalho conjunto, este ano mais centrado na transição para um modelo mais próximo e descentralizado, baseado num diagnóstico atualizado às necessidades concretas, além das alterações internas em curso no Ministério da Educação. Essa inovação perspectiva positiva foi valorizada pelo primeiro secretário executivo da região de Aveiro, José Eduardo Matos, e aprofundada pela vice-presidente da Comissão de Coordenação e Desenvolvimento Regional do Centro para a Área da Educação, Cristina Oliveira, na presença ainda da Direção-Geral dos Estabelecimentos Escolares, reforçando a articulação entre os diferentes níveis de administração com competências na área. A sessão alargada contou com a presença de vereadores e responsáveis executivos dos 11 municípios com intervenção na área da educação, bem como os diretores dos agrupamentos de escolas e escolas profissionais, enquanto efetivos parceiros intervenientes na necessária adequação das respostas educativas às especificidades do território. A rede para 2026-2027, com especial enfoque na adequação da oferta às dinâmicas territoriais e às necessidades do mercado de trabalho, na sustentabilidade das opções formativas e na promoção do sucesso escolar e empregabilidade dos jovens, assenta em 105 turmas dos cursos profissionais e 8 turmas nos cursos de educação e formação de jovens. Terminamos assim este bloco informativo. Eu regresso às 9h30. Continuo com João Miguel Matos. Até já.
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1: Bom dia, são 8 horas e 40 minutos. Nesta altura, este terreno já está com 18 graus. Continuamos com o céu bastante nublado. Máxima de 21 graus para esta raja.
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1: Rita Red Shoes vai estar na Casa da Música, dia 24 de outubro, no Porto.

Foi inspirado na música dos Beatles, o Let It Be, que esta música foi feita numa versão mais acústica. 8h53, tenha uma excelente segunda-feira. Ray Charles para ouvirmos.

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É Tuga ou nada? Este é o hino oficial da Seleção Nacional para o Mundial 2026. Sam the Kid, Bispo Papião, entre outros.

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1: Portugal que vai entrar em campo na próxima quarta-feira às 18 horas. É a estreia neste Mundial 2026. É Tuga ou nada? Bom dia, são 9 horas e 4 minutos e assim abrimos esta terceira e última parte. Sejam então muito bem-vindos. Vamos até às 10.

O lendário rapper Sam The Kid vai dar um concerto no Mel Arena no dia 14 de novembro, lá mais para o final do ano. O rei do hip-hop português não vai estar sozinho, vai entrar em palco com o Regula, o Valer Tuchank. O concerto vai ser a 4 e vai ser um grande espetáculo para os apreciadores do rap português.

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0: Sempre que brilha o sol, a banda que serviu para homenagear Marco Paulo. Para sempre, Marco, com esta música, este clássico do cantor. Sempre que brilha o sol hoje vai brilhar mais tarde, porque continuamos com o céu nublado.
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3: A alimentação. Desde há muito tempo que se percebeu que existem alimentos que ajudam à saúde e ao bem-estar das pessoas e outros alimentos que a prejudicam. Os venenos alimentares eram inicialmente detectados com prejuízos graves para a pessoa ou mesmo a sua morte. Até nos animais estas estratégias parecem existir, pois sabe-se que alguns alimentos são preferidos e outros são totalmente evitados, e este conhecimento é passado de geração em geração. Hoje, com o conhecimento que existe sobre a composição de cada alimento e a necessidade de nutrientes ajustada a cada pessoa e mesmo a cada doença, está a acontecer uma reformulação alimentar. O desporto de alto rendimento tem vindo a dar excelentes contributos, pois permite conhecer ao pormenor os fatores que influenciam o rendimento dos atletas, promovendo melhores e mais ajustados

0: programas alimentares. A capacidade que a ciência tem em separar e estudar ao nível molecular a influência de determinados componentes dos alimentos e perceber o efeito da sua presença ou ausência na célula, também o trabalho conjunto entre as várias especialidades da investigação tem permitido perceber que há alimentos que contribuem para a irritação intestinal e outros que favorecem a saúde intestinal, ligando o bem-estar intestinal ao bem-estar geral. Assim, aquilo que antes era adquirido por experiência do dia-a-dia, sem nunca se perceber o que verdadeiramente tinha desencadeado o problema, passou a ser do domínio do conhecimento experimental, com dados e provas devidamente estudados e validados pela ciência. Falar de alimentação é falar de bem-estar físico e mental, sabendo que às vezes são precisas pequenas alterações para se conseguirem resultados extraordinários. Tenho, por razões profissionais, acompanhado e tido conhecimento sobre a alimentação na pessoa com perturbação do espectro do autismo, que, como é do conhecimento geral, são muito seletivos nos alimentos em função da sua textura, sabores, etc. E percepcionado que existem mudanças brutais na pessoa em função da especificidade da alimentação. Este trabalho precisa continuar e quanto mais pessoas contribuírem com o exemplo próprio ou dos seus familiares, melhor será a qualidade de vida das pessoas e das famílias. Sempre se soube da importância da alimentação no bem-estar das pessoas, que a alimentação também é um fator social, ou seja, é diferente comer sozinho ou comer acompanhado, que há alimentos que são benéficos para a saúde e alimentos que a prejudicam. Só não se sabia com tanto pormenor. E nós não podemos deixar passar esta revolução. Porque até aqui falava-se de alimentação variada e equilibrada. Agora temos que acrescentar para cada pessoa. Saúde.
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Dois grandes nomes da música juntos em dueto, Peter Frampton e Sheryl Crow. Breaking the Mold. E os Scorpions, que vão dar um concerto no Mel Arena em Lisboa no dia 8 de julho. O espetáculo faz parte da nova digressão mundial da banda, chamada Coming Home 2026 Tour. O motivo é a celebração de mais de 60 anos de carreira da maior banda de rock da Alemanha. Scorpions, Lady Starlight. As notícias vêm logo a seguir com a Joana Sousa.

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2: Bom dia, estamos de regresso a mais um bloco informativo. A Esteira de Veiros é a grande vencedora das marchas de Santo António de Estarreja 2026. A Marcha de Veiros conquistou o primeiro lugar com o tema A Guerra da Traulitânia, quando Estarreja foi palco da história de Portugal, numa noite marcada pela tradição, cor e muita animação. Andreia Tavares, uma das responsáveis pela marcha, falou sobre esta vitória.
3: É uma sensação de muita alegria, como é óbvio, mas também é o dever cumprido de muitos, muitos meses de trabalho com uma equipa que foi fantástica, senão com todos os detalhes que nós temos este ano na marcha, era impossível de conseguir esta qualidade que eu acho que conseguimos.
4: Que as pessoas percebam, isto das marchas é uma coisa que dá muito trabalho, isto não é só chegar aqui e desfilar, é preciso todo um processo de criatividade, de criação dos figurinos, de criação dos arcos, etc., da música, da dança, como é que tudo isto se processa?
3: Normalmente nós, quando saímos na marcha do ano, já temos o tema do ano seguinte. Depois, a primeira reunião que fazemos é em agosto, porque contamos com a colaboração do Paulo Miranda. O Paulo Miranda é criador das marchas de Lisboa. Este ano tem 4 marchas a concurso nesta noite de Santo António. Ele é de origens de Veiros, a avó é de Veiros e ele colabora connosco. Normalmente é em agosto, que é quando ele vem passar férias a Veiros, e então temos sempre uma reunião. E a partir daí começamos a trabalhar. Eu explico qual é a ideia do tema e ele já faz assim um primeiro esboço para nós termos já a ideia. Depois, obviamente, temos a colaboração, depois dos desenhos chegarem, do José Oliveira. Conhecem mais José Oliveira do Carnaval, de colaborar com os carros de Carnaval, mas ele mete em 3D, digamos assim, os desenhos que o Paulo Miranda, nos arcos, obviamente, os desenhos que o Paulo Miranda produz. Temos a colaboração do maestro da banda Salreu, o maestro Afonso Alves, que a música é sempre original do maestro Afonso Alves, nos últimos anos já tem sido assim, e a preciosa colaboração da Raquel Jesus, que carinhosamente, a presidente da banda Salreu, carinhosamente nos oferece a letra, com base no tema e tal, conversa com o maestro e chega a letra. Pois a Ana Jorge é a nossa ensaiadora, já há alguns anos, e depois é todo um trabalho abrupto, desde ir para Coimbra, no nosso caso para Coimbra, aos tecidos, de procurar espiguilhas, elásticos, este ano foi rendas, este ano foi flores para as coroas, para as coroas de flores, foi imprimir coroas da monarquia em 3D, foi pintar, foi colar brilhantes, olha, foi um sem fim de detalhes que realmente se tornou muito cansativo, mas a verdade é que o resultado foi exatamente o que a gente queria.
2: Em segundo lugar ficou a banda Bingre Canelense de Canelas com a marcha Canelas Lindo Cantinho. O terceiro lugar foi entregue à Saavedra Guedes de Pardilhó, que apresentou o tema Há Namoro na Fonte da Samaritana. Na classificação final, o voo do Guarda-Rios da Fundação Cónego Filipe Figueiredo ficou na 4ª posição, enquanto a Marcha dos Unidos do Agro, com o tema Estarreja, Terra de Arte e Marinhas, terminou em 5º lugar. Ao todo, participaram 5 marchas num desfile que reuniu cerca de 600 figurantes e encheu de alegria e tradição a Avenida 25 de Abril e a Alameda do Parque do Antoine, no centro de Estarreja. Milhares de pessoas assistiram ao espetáculo, que voltou a celebrar a cultura popular e o espírito comunitário das marchas de Santo António. Licínio Pimenta é o novo diretor do Centro Distrital de Aveiro do Instituto de Segurança Social. O novo responsável assume funções hoje, substituindo o Fernando Mendonça, que deixou o cargo no final da Comissão de Serviço antecipada pelo Governo. Licínio Pimenta é docente e quadro do Ministério da Educação, Ciência e Inovação. O novo diretor do Instituto de Segurança Social de Aveiro já passou pelo Instituto do Emprego e Formação Profissional, liderou a Divisão de Cultura e Desporto da Câmara Municipal de Ovar e presidiu a Comissão de Proteção de Crianças e Jovens de Albergaria a Velha. Em 2013 foi candidato pelo PSD à presidência da Câmara Municipal de Albergaria a Velha, depois de ter sido vereador no município. A saída de Fernando Mendonça foi comunicada pelas Secretarias de Estado da Segurança Social e da Ação Social e Inclusão, que justificaram a decisão com a necessidade de um refrescamento na direção. Fernando Mendonça estava no cargo desde 2018, tendo entrado através de concurso público e tinha renovado a comissão de serviço em 2023 por mais 5 anos, com funções previstas até 2028. Nas redes sociais, o antigo diretor distrital afirmou que a saída resulta única e exclusivamente de uma decisão do governo, defendendo que tinha condições para continuar no cargo, tendo em conta os resultados alcançados. Fernando Mendonça destacou o desempenho do Centro Distrital de Aveiro, referindo que a instituição se posicionou entre as melhores do país em resultados, além das relações de proximidade com a autarquia e instituições particulares de solidariedade social. O antigo responsável lembrou ainda os investimentos realizados no distrito, superiores a 71 milhões de euros, destinados ao reforço de respostas sociais para idosos, crianças e pessoas com deficiência. A mudança na direção surge depois da entrada em vigor da nova organização interna do Instituto de Segurança Social, que levou ao fim das atuais comissões de

0: serviço e abriu caminho a alterações nas lideranças dos centros distritais. Fernando Mendonça considera ainda que, apesar da cessação de funções, o Estado terá de proceder à respectiva indemnização. Terminamos assim este bloco informativo. Eu regresso ao meio-dia. Continuo desse lado. Até já.
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música de Sienna Spiro, esta música nova, esta cantora e compositora inglesa, ela que ficou famosa pela sua voz marcante e forte. Imensamente italiana, Laura Pausini. Bom dia, são 9 horas e 45 minutos.

Mente, a música que se segue é do Stefan Sanchez, este compositor americano de muito sucesso. O seu estilo musical misturou pop, rock e também o som antigo lembra os anos 50 e 60.

A esta hora da manhã estamos com 19 graus, máxima de 21, está quase 20 para a Mortosa e 19 para Ovares. Hoje vamos ter sol, sol durante a parte da tarde, segundo os técnicos da meteorologia. Portanto, durante a parte da manhã vamos continuar com o céu nublado. O tempo está acinzentado. Amanhã.

haja nuvens, mas também com sol durante a parte da manhã. A ver, vamos o que é que vai acontecer, se não será um dia idêntico ao de hoje. E vamos ter uma ligeira máxima de temperatura para esta região, amanhã com uma máxima de 22 graus. Vai ser entre os 22 e os 23 graus que vamos ter nos próximos dias. Esta é a Lady Gaga.

Runaway, a música nova da Lady Gaga. Instantes finais desta edição estão quase completas. Estas 3 horas de rádio. Joana Sousa e João Miguel Matos consigo. Amanhã mais, a partir das 7, vamos terminar com os Afro House Dance, com esta música nova. Um abraço, amanhã mais.

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3: A notícia anda vaidosa, com pressa de se mostrar. Quanto mais se atualiza, menos tempo há para pensar.
4: Ela agora tem tudo inteligência artificial.
3: Vi até o meu frigorífico.
4: Ah, e ajuda?
3: Ajuda? Já me disse que o problema da minha dieta sou eu.
5: Ah, já ouviste as notícias? Está tudo mais caro outra vez.
4: Tudo?
5: Tudo. Até a Esperança já vem com taxa de serviço. Compram-se carros velhos. Desde que andem, sempre servem para engate.

0: Vais me ofereceu.
1: Ora, então, muito boa tarde.
2: Viva, é você o cavalheiro que está interessado no Ferrugem?
1: No Ferrugem? Quem? Quem? Desculpe lá, mas eu vim cá para comprar um Fiat de 1993.
2: É esse mesmo, só que eu pus-lhe a alcunha de Ferrugem.
1: Ah, estou a ver. É aquele carro ali do canto de cor castanha.
2: É esse mesmo, está em muito bom estado.
1: A sério? Ninguém diria.
2: Não se deixe enganar que o mal dele é só a sujidade.
1: Pois. Olhe lá, ele ainda tem alguma coisa de origem.
2: De origem? Oh, meu amigo, o meu carro tem tudo de origem.
1: Tudo?
2: Sim, menos a cor, claro. Era verde e com o tempo ganhou um tom castanho ferrugem.
1: Olhe lá, isto pelo aspecto não deve haver muita gente interessada em levá-lo, não.
2: Aí é que o meu amigo se engana.
1: Então?
2: Olha, por exemplo, ali o sucateiro já anda a namorá-lo aí há uns meses.
1: Oh, imagino.
2: Depois temos o Oliveira, que quer montar lá dentro um galinheiro. O Mendes, que quer usar a mala para fazer lá o fogareiro.
1: Ah, credo.
2: Como vê, isto aqui na zona não faltam pretendentes para o Ferrugem.
1: Estou a ver.
2: É claro que isto por fora engana um bocado. Quando entrar lá dentro vai ver que isto ainda tem muito quilómetro para andar.
1: Ora, então vamos lá ver.
2: Então deixa só abrir a porta.
1: Oh, diabo! Então o que é que se passa?
2: Está trancada. Espera lá um bocadinho que eu vou buscar a chave e já volto.
1: Olhe, de mal ou menos, o fecho das portas ainda trabalha.
2: Ora, cá está ela.
1: Oh, amigo, isto não é uma chave, é um pé de cabra.
2: Pois, mas é a única coisa que abre a porta quando ela está assim empenada.
1: Ai, Jesus.
2: E prontinho, cá está ele.
1: Epá, que cheiro. Parece que morreu aqui alguém.
2: Morreu? Ah, nem pensar. Antes, pelo contrário, nasceu.
1: Como?
2: Nasceu uma ninhada de gatos. Ainda há coisa aí de 15 dias.
1: Olha, venha o diabo e escolha.
2: Entre. Não se acanhe, amigo.
1: Acanhado? Eu estou encolhido com tanto frio.
2: Não se preocupe que eu resolvo já isso. É só ligar a solfagem.
1: Bem, lá está outra coisa que ainda funciona. Bem, vai lá.
2: E bem, olha, para ela a puxar.
1: Agora está é muito quente. Ainda se arranja para aí um incêndio, veja lá.
2: Ah, isto é mesmo assim, sabe? O sistema de climatização ou dá muito quente ou muito frio.
1: Mas não há meio termo, não?
2: Não, senhor. Clima ameno e temperado é coisa que não existe neste carro.
1: Olhe, então não dá para jogar golfe lá dentro.
2: Por acaso até dá.
1: Então como?
2: Então com a quantidade de musgo que ele tem nos tapetes pode jogar o que quiser cá dentro. Golfe, futebol.
1: Ih, minha Nossa Senhora.
2: E no Natal pode até aproveitar para montar o presépio no carro.
1: Está bem. Olha, ponha mas é o carro a trabalhar, que é para ver se a gente faz negócio ou não.
2: Trabalhar? Está maluco?
1: Até bem. Mas para que é que eu quero um carro se ele não anda?
2: Sei lá, eu cá só lhe disse que tinha um carro para vender, não disse que tinha um carro para andar.
1: Mas então isso tem alguma avaria?
2: Não, acho que são maus vícios.
1: Maus vícios?
2: Sim, isto era o carro de serviço das finanças.
1: E
2: já sabe, conviveu muito tempo com funcionários públicos e nunca mais quis trabalhar.
3: O Januário foi à caça. Imagina.

0: Olá, Januário. Fazes aqui no Jardim da Estrela?
1: Ando na caçada.
0: Na caçada? Mas aqui não há nenhuma cotada, nem é época de caça.
1: Não se trata dessa caçada, Bernabé. Eu ando a caça de borrachinhos. Já estou com pontaria feita para um belo exemplar.
0: Caça grossa?
1: Nem queres saber, Bernabé. Olha, nem de propósito. Aí vem ela.

0: que o banco chega para os dois. Sim, que isto não é um banco sem fundos, como muitos que se veem por aí.
1: Ai, a menina é tão engraçada. E aí eu a dizer ali ao meu amigo Bernabé que a menina é a mais rica pequena que anda aqui no jardim. Os vestidos. Até muda de vestuário várias vezes ao dia.
0: Oh, senhor, mas isto não é meu. É da minha patroa, que não pode sair de casa e me disse para eu arranjar a roupa. E até me disse mais. Oh, pariga, pode ser que assim até encontres algum palerma que te julga rica e te faça uma boa proposta de casamento.
2: Olha, já viste as previsões para 2026?
3: Sim, dizem que vai haver crescimento.
2: Da economia?
3: Não, das desculpas.
2: Olha, viste que querem simplificar a burocracia?
3: Ah, sim, sim.
2: E achas que conseguiram?
3: Se calhar, olha, antes eram três papéis, agora é só uma app que pede os mesmos três papéis.
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6: C'est une chanson de Serge Gainsbourg qui s'appelle La Noyée.
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4: Bom dia, estamos de regresso a mais um bloco informativo. A Liga das Campeãs do Samba está de regresso à cidade de Estarreja. O Troféu Nacional de Samba 2026 realiza-se no dia 20 de junho, sábado, e reunirá na mesma avenida as melhores escolas de samba dos principais carnavais de Portugal. O desfile começa às 22 horas no Parque Municipal do Antoine, com entradas livres para peão. Na 14ª edição da iniciativa, marcarão presença as escolas de samba que se sagraram campeãs do Carnaval. Em representação de Estarreja estará a Viking Care, de Ovar a Costa de Prata, de Sesimbra Trepa do Coqueiro, da Mialhada Batuque e da Figueira da Foz Unidos do Mato Grosso. Nesta edição há uma novidade. A Associação do Carnaval de Estarreja passará a convidar, anualmente, uma escola de samba que não participa nos tradicionais cursos. E, nesta edição, é a vez da Unidos de Vila Régia de Albergaria a Velha. Com a organização da Associação do Carnaval de Estarreja e apoio da Câmara Municipal de Estarreja e da CIRA, Comunidade Intermunicipal da Região de Aveiro, numa espécie de carnaval de verão, antevê-se um espetáculo de ritmo, cor, alegria, qualidade, criatividade e exuberância, com cerca de 800 de figurantes a darem o seu melhor na Alameda do Parque da Cidade, já batizada por muitos de Avenida do Carnaval. O Carnaval de Estarreja constitui o evento âncora da estratégia política cultural municipal, sendo um forte fator de atratividade turística que alavanca a dinâmica da economia local, o que se pretende ver refletido não só no período de Carnaval, mas também noutros momentos ao longo do ano. Após o desfile, há um concerto imperdível com a banda Forró Bodó, que vai aquecer o ambiente do Parque Municipal do Antoine. A entrada é gratuita. O preço do bilhete de bancada terá um custo de 5€ e pode ser adquirido junto da organização ou no local no dia do desfile. O peão é gratuito. Bem-estar Relacional é o nome da mais recente exposição do projeto Curarte, Arte e Saúde em Espaço Público, promovido pela Quinta das Relvas, em parceria com o município e a Unidade de Cuidados de Saúde Personalizados da Branca. A mostra, inaugurada a 11 de junho, tem curadoria da autora holandesa Yasmin Osteldorff.

0: Orf Rodrigues e acolhe obras de 6 artistas internacionais. Esta exposição é um convite a compreender o nosso bem-estar como interligado sempre em relação com os outros, humanos, plantas, animais e fungos. Quando o bem-estar é um objeto e as práticas de wellness os meios que utilizamos para lá chegar, então o bem-estar relacional pode ser entendido como uma relação saudável com ou, mais precisamente, como parte de um mundo natural. O bem-estar relacional e entre espécies demonstra que o verdadeiro bem-estar nunca é uma promessa, nem um estado final, nem uma forma individualista de autoaperfeiçoamento obtida através de algo que se pode comprar. Pelo contrário, o bem-estar pessoal é dinâmico e está ligado ao bem-estar planetário. Curarte, Arte e Saúde em Espaço Público é um projeto em artes visuais com programação regular pensada para a Unidade de Saúde da Branca, com um dedicado programa educativo adaptado a diferentes públicos, com o objetivo principal de fomentar o acesso da comunidade local a esta área artística de forma acessível, inclusiva e participativa. A exposição Bem-Estar Relacional pode ser visitada até o dia 2 de outubro. A Câmara Municipal de Aveiro recebeu a Comissão de Cultura, Comunicação, Juventude e Desporto da Assembleia da República numa visita de trabalho dedicada ao balanço do programa Aveiro Capital Portuguesa da Cultura 2024. A comitiva, liderada pelo deputado do PSD Paulo Cavaleiro, foi recebida pelo Presidente da Câmara, Luís Souto de Miranda, nos espaços do Conselho, tendo também visitado o Museu Santa Joana. Durante a reunião, o autarca destacou a cultura como uma das prioridades estratégicas do município e apresentou vários projetos para reforçar a posição de Aveiro como referência cultural nacional. Entre as iniciativas em destaque estão a valorização dos espaços do Conselho, a recuperação do Convento das Carmelitas e a criação de novos espaços dedicados à arte contemporânea, incluindo a requalificação da antiga Biblioteca Municipal para receber o espólio da Bienal Internacional de Cerâmica Artística de Aveiro. Luís Souto de Miranda sublinhou ainda a importância da arte nova, área em que Aveiro tem vindo a afirmar-se internacionalmente, e defendeu um maior apoio ao mecenato cultural. No balanço da Capital Portuguesa da Cultura 2024, a diretora do Teatro Aveirense, Leonor Barata, destacou o impacto do programa na criação de novas redes culturais e na dinamização artística da região. Também o diretor do Museu de Santa Joana, José António Cristo, realçou o papel dos museus municipais na estratégia cultural de Aveiro. A visita permitiu aos deputados conhecer o trabalho desenvolvido no Conselho e os projetos que pretendem consolidar Aveiro como uma das principais referências culturais do país. Terminamos assim este bloco informativo. Eu regresso às 15 horas. Continuo desse lado, continuo na nossa companhia. Até já.
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0: Pô, sabe o que eu lembrei? Vai, minha tristeza. É, vamos?
1: Vamos fazer a oferecer para o João Gilberto. Joãozinho tá lá.
0: Ah, ele tá no Rio agora. Tá no Rio agora, sim. Com muita saudade, né? Com muita saudade.

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1: A alimentação. Desde há muito tempo que se percebeu que existem alimentos que ajudam à saúde e ao bem-estar das pessoas e outros alimentos que a prejudicam. Os venenos alimentares eram inicialmente detectados com prejuízos graves para a pessoa ou mesmo a sua morte. Até nos animais estas estratégias parecem existir, pois sabe-se que alguns alimentos são preferidos e outros são totalmente evitados, e este conhecimento é passado de geração em geração. Hoje, com o conhecimento que existe sobre a composição de cada alimento e a necessidade de nutrientes ajustada a cada pessoa e mesmo a cada doença, está a acontecer uma reformulação alimentar. O desporto de alto rendimento tem vindo a dar excelentes contributos, pois permite conhecer ao pormenor os fatores que influenciam o rendimento dos atletas, promovendo melhores e mais ajustados programas alimentares. A capacidade que a ciência tem em separar e estudar ao nível molecular a influência de determinados componentes dos alimentos e perceber o efeito da sua presença ou ausência na célula, também o trabalho conjunto entre as várias especialidades da investigação tem permitido perceber que há alimentos que contribuem para a irritação intestinal e outros que favorecem a saúde intestinal, ligando o bem-estar intestinal ao bem-estar geral. Assim, aquilo que antes era adquirido por experiência do dia-a-dia, sem nunca se perceber o que verdadeiramente tinha desencadeado o problema, passou a ser do domínio do conhecimento experimental, com dados e provas devidamente estudados e validados pela ciência. Falar de alimentação é falar de bem-estar físico e mental, sabendo que às vezes são precisas pequenas alterações para se conseguirem resultados extraordinários. Tenho, por razões profissionais, acompanhado e tido conhecimento sobre a alimentação na pessoa com perturbação do espectro do autismo, que, como é do conhecimento geral, são muito seletivos nos alimentos em função da sua textura, sabores, etc. E percepcionado que existem mudanças brutais na pessoa em função da especificidade da alimentação. Este trabalho precisa continuar e quanto mais pessoas contribuírem com o exemplo próprio ou dos seus familiares, melhor será a qualidade de vida das pessoas e das famílias. Sempre se soube da importância da alimentação no bem-estar das pessoas, que a alimentação também é um fator social, ou seja, é diferente comer sozinho ou comer acompanhado, que há alimentos que são benéficos para a saúde e alimentos que a prejudicam. Só não se sabia com tanto pormenor. E nós não podemos deixar passar esta revolução, porque até aqui falava-se de alimentação variada e equilibrada. Agora temos que acrescentar para cada pessoa. Saúde.
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1: A temperatura está subindo.

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2: Boa tarde, estamos de regresso a mais um bloco informativo. Na sessão solene do Dia do Município, que se realizou no passado sábado, dia de Santo António e feriado municipal no Cineteatro de Estarreja, a Presidente da Câmara Municipal de Estarreja, Isabel Simões Pinto, realçou o trabalho desenvolvido ao longo destes meses de mandato.
3: A todos os homenageados, em nome do Município de Estarreja, deixo uma palavra de profundo reconhecimento e gratidão. O vosso exemplo honra Estarreja e inspira-nos a continuar a construir, em conjunto, um Conselho mais forte, mais coeso e mais confiante. Foi com esse sentido de comunidade e de responsabilidade que assumi funções como Presidente da Câmara Municipal de Estarreja. Com humildade, com sentido de missão e com uma convicção muito clara. Governar é estar próximo, ouvir, decidir, mobilizar equipas, valorizar as freguesias e nunca perder de vista aquilo que verdadeiramente importa, a vida concreta das pessoas. Nestes primeiros meses de mandato, procurámos fazer duas coisas ao mesmo tempo: responder ao presente e preparar o futuro. Responder ao presente porque os problemas das pessoas não podem esperar. Preparar o futuro porque Estarreja precisa de visão, planeamento, investimento e coragem para se afirmar nos próximos anos. Foi esse o caminho que começámos a fazer. Aprovámos para 2026 o maior orçamento de sempre do município de Estarreja, no valor de 38 milhões de euros. Mais do que um número, este orçamento representa uma visão integrada para o Conselho, com prioridades claras: habitação, mobilidade, desenvolvimento económico, sustentabilidade ambiental, coesão social, cultura, educação, inovação e valorização do território. Na saúde, temos assumido uma posição firme na defesa da proximidade dos cuidados à população. Sabemos que há dificuldades no acesso a médicos de família, na marcação de consultas e no atendimento dos utentes. Temos acompanhado essas preocupações junto das entidades competentes, em especial nas situações que afetam o Centro de Saúde de Estarreja. Há princípios de que não abdicamos. Os serviços públicos devem estar próximos das pessoas. Também por isso, avançámos com um projeto inovador na região e no país: o Regulamento Municipal de Apoio à Vacinação Pneumocócica de Adultos, uma medida de prevenção de saúde pública e de apoio concreto à população. Um município que cuida é também um município que previne. Na Proteção Civil, os últimos meses lembraram-nos a importância de estarmos preparados. Os fenómenos meteorológicos adversos exigiram resposta rápida, articulada e presença no terreno. Quero por isso deixar aqui uma palavra muito especial aos bombeiros voluntários de Estarreja e a todos os agentes de Proteção Civil, aos trabalhadores municipais e a todos os que estiveram juntos das populações nos momentos mais difíceis.
2: Humberto Varum, presidente da Assembleia Municipal de Estarreja, dedicou o seu discurso aos homenageados do dia. Paulo Pereira, maior de Miniola e natural de Veiros, a Associação Filantrópica Veirense e o Pacopar foram os distinguidos do ano pela autarquia estarregense pelos seus contributos para o desenvolvimento e dignificação do Conselho de Estarreja, ou que, pela sua ação ou percurso, se tenham notabilizado. A Presidente da Câmara Municipal de Estarreja, sob a presença do Executivo e do Presidente da Assembleia Municipal, Humberto Varum, homenageou ainda com votos de louvor os atletas estarregenses que se sagraram campeões nacionais na época desportiva Transata, os melhores alunos do 9º e 12º ano dos cursos científico-humanístico e cursos profissionais no ano letivo Legislativo anteriores, assim como os funcionários da Câmara Municipal com 25 anos de serviço e os que passaram à situação de aposentados. A sessão solene do Dia do Município está disponível nas redes sociais do município, no Facebook e YouTube. Teia Viva, Laboratório de Ligações Humanas, um projeto que promove a partilha de saberes e experiências entre crianças e pessoas mais velhas, venceu o concurso Faz e Acontece, que decorreu no Cineteatro Alba. A ideia foi desenvolvida pela turma do 6º C da Escola Básica de Albergaria à Velha, com orientação da professora Gracieta Ferreira. Integrado na 12ª edição da Academia Empreende Mais, o concurso Faz e Acontece é o culminar do programa Mudar o Mundo em Albergaria à Velha, onde os estudantes do 2º ciclo são desafiados a identificar problemas sociais ou ambientais e a desenvolver soluções inovadoras para os mesmos. Nesta edição participaram 94 alunos de 5 turmas que foram orientados por 6 docentes da Escola Básica de Albergaria à Velha, Escola Básica da Branca e Colégio de Albergaria à Velha. Os estudantes participantes abordaram diversas problemáticas, tais como a violência contra as crianças, o bem-estar animal, a solidão das pessoas mais velhas e as situações de risco na comunidade. Foram ao terreno, visitaram várias instituições locais, experimentaram as suas ideias e partilharam as suas reflexões e trabalho de campo no palco do Cineteatro Alba. Recordamos que o programa de empreendedorismo escolar, Academia Empreende Mais, que envolve alunos de todos os ciclos de ensino, foi reconhecido como boa prática pelo URBACT, projeto europeu que promove o desenvolvimento urbano através da criação de redes de transferência entre cidades. Terminamos assim este bloco informativo. Eu regresso para o Jornal da Ria às 17 horas. Continuo desse lado. Até já.

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5: Boa tarde, bem-vindos à edição de 15 de junho do Jornal da RIA. A Esteira de Vairos é a grande vencedora das marchas de Santo António de Estarreja 2026. A Marcha de Vairos conquistou o primeiro lugar com o tema A Guerra da Traulitânia, quando Estarreja foi palco da história de Portugal, numa noite marcada pela tradição, cor e muita animação. Andréia Tavares, uma das responsáveis pela marcha, falou sobre esta vitória.
6: É uma sensação de muita alegria, como é óbvio, mas também é o dever cumprido de muitos, muitos meses de trabalho com uma equipa que foi fantástica, senão com todos os detalhes que nós temos este ano na marcha era impossível de conseguir esta qualidade que eu acho que conseguimos.
7: Como é que foi construir este tema? Para que as pessoas percebam, fez um texto muito grande, extenso no Facebook sobre este tema que a vossa marcha trouxe. Explica um bocadinho para que as pessoas percebam.
6: Sim. O nosso tema era a Guerra da Traulitânia, quando Estarreja foi o centro da história de Portugal. É um pedaço da história de Estarreja, integrado na história de Portugal, obviamente, quando tivemos a tentativa de restauração da monarquia em Portugal. Há uma subvenção militar que sai do Porto, que ganha forte resistência aqui nesta zona das terras do Antoine. Há inclusive fotografias aqui na Praça Francisco Barbosa de soldados acuartelados, e inclusive é, por acaso, por cima do meu escritório, lá dentro como afundei os correios, há fotografias de balas de canhões aí. Então vamos buscar esse tema. É um tema que já esqueceu, não é? As pessoas que viveram essa época já faleceram, mas nós quisemos trazer esse tema também para ser um bocadinho diferente, não ser mais os temas recorrentes, e acho que as pessoas acabaram por entender.
7: Que as pessoas percebam, isto das marchas é uma coisa que dá muito trabalho, isto não é só chegar aqui e desfilar, é preciso todo um processo de criatividade, de criação dos figurinos, de criação dos arcos, etc., da música, da dança. Como é que tudo isto se processa?
6: Normalmente nós, quando saímos na marcha do ano, já temos o tema do ano seguinte. Depois, na primeira reunião que fazemos é em agosto, porque contamos com a colaboração do Paulo Miranda. O Paulo Miranda é criador das marchas de Lisboa. Este ano tem 4 marchas a concurso nesta noite de Santo António. Ele é de origens de Veiros, a avó é de Veiros e ele colabora connosco. Normalmente é em agosto, que é quando ele vem passar férias a Veiros, e então temos sempre uma reunião. E a partir daí começamos a trabalhar. Eu explico qual é a ideia do tema e ele já faz assim um primeiro esboço para nós termos já a ideia. Depois, obviamente, temos a colaboração, depois dos desenhos chegarem, do José Oliveira. Conhecem mais José Oliveira do Carnaval, de colaborar com os carros de Carnaval, mas ele se mete em 3D, digamos assim, os desenhos que o Paulo Miranda, nos arcos, obviamente, os desenhos que o Paulo Miranda produz. Temos a colaboração do maestro da banda Salreu, o maestro Afonso Alves, que a música é sempre original do maestro Afonso Alves, nos últimos anos já tem sido assim, e a preciosa colaboração da Raquel Jesus, que carinhosamente, a Presidente da Banda Salreu carinhosamente nos oferece a letra, com base no tema e tal, conversa com o maestro e chega à letra. Pois Ana Jorge é a nossa ensaiadora já há alguns anos, e depois é todo um trabalho abrupto, desde ir para Coimbra, no nosso caso para Coimbra, aos tecidos, de procurar espiguilhas, elásticos, este ano foi rendas, este ano foi flores para as coroas, para as coroas de flores, foi imprimir coroas da monarquia em 3D, foi pintar, foi colar brilhantes, olha, foi um sem fim de detalhes que realmente se tornou muito cansativo, mas a verdade é que o resultado foi exatamente o que a gente queria.
5: Em segundo lugar ficou a banda Bingre Canelense de Canelas com a marcha Canelas Lindo Cantinho. O terceiro lugar foi entregue à Saavedra Guedes de Pardilhó, que apresentou o tema Há Namoro na Fonte da Samaritana. Na classificação final, o voo do Guarda-Rios da Fundação Cónego Filipe Figueiredo ficou na quarta posição, enquanto a marcha dos Unidos do Agro com o tema Estarraja Terra de Arte e Marinhas terminou em quinto lugar. Ao todo, participaram 5 marchas num desfile que reuniu cerca de 600 figurantes e encheu de alegria e tradição a Avenida 25 de Abril e a Alameda do Parque do Antoine, no centro de Estarraja. Milhares de pessoas assistiram ao espetáculo, que voltou a celebrar a cultura popular e o espírito comunitário das marchas de Santo António. Na sessão solene do Dia do Município, que se realizou no passado sábado, dia de Santo António e feriado municipal, no Cineteatro de Estarraja, a Presidente da Câmara Municipal de Estarraja, Isabel Simões Pinto, realçou o trabalho desenvolvido ao longo destes meses de mandato.
0: A todos os homenageados, em nome do Município de Estarraja, deixo uma palavra de profundo reconhecimento e gratidão. O vosso exemplo honra Estarraja e inspira-nos a continuar a construir, em conjunto, um Conselho mais forte, mais coeso e mais confiante. Foi com esse sentido de comunidade e de responsabilidade que assumi funções como Presidente da Câmara Municipal de Estarraja. Com humildade, com sentido de missão e com uma convicção muito clara. Governar é estar próximo, ouvir, decidir, mobilizar equipas, valorizar as freguesias e nunca perder de vista aquilo que verdadeiramente importa, a vida concreta das pessoas. Nestes primeiros meses de mandato, procurámos fazer duas coisas ao mesmo tempo: responder ao presente e preparar o futuro. Responder ao presente porque os problemas das pessoas não podem esperar. Preparar o futuro porque Estarraja precisa de visão, planeamento, investimento e coragem para se afirmar nos próximos anos. Foi esse o caminho que começámos a fazer. Aprovámos para 2026 o maior orçamento de sempre do município de Estarraja, no valor de 38 milhões de euros. Mais do que um número, este orçamento representa uma visão integrada para o Conselho, com prioridades claras: habitação, mobilidade, desenvolvimento económico, sustentabilidade ambiental, coesão social, cultura, educação, inovação e valorização do território. Na saúde, temos assumido uma posição firme na defesa da proximidade dos cuidados à população. Sabemos que há dificuldades no acesso a médicos de família, na marcação de consultas e no atendimento dos utentes. Temos acompanhado essas preocupações junto das entidades competentes, em especial nas situações que afetam o Centro de Saúde de Estarraja. Há princípios de que não abdicamos. Os serviços públicos devem estar próximos das pessoas. Também por isso, avançámos com um projeto inovador na região e no país: o Regulamento Municipal de Apoio à Vacinação Pneumocócica de Adultos, uma medida de prevenção de saúde pública e de apoio concreto à população. Um município que cuida é também um município que previne. Na Proteção Civil, os últimos meses lembraram-nos a importância de estarmos preparados. Os fenómenos meteorológicos adversos exigiram resposta rápida, articulada e presença no terreno. Quero por isso deixar aqui uma palavra muito especial aos bombeiros voluntários de Estarraja e a todos os agentes de Proteção Civil, aos trabalhadores municipais e a todos os que estiveram juntos das populações nos momentos mais difíceis. Na relação com as freguesias, demos um sinal claro de confiança e trabalho conjunto. Celebramos contratos interadministrativos com todas as freguesias do Conselho num valor superior a 730 mil euros. Isto não é apenas uma decisão financeira, é uma decisão de proximidade, porque as juntas de freguesia conhecem os problemas, conhecem as pessoas e estão muitas vezes na primeira linha de resposta. É uma decisão de proximidade e de valorizar Estarreja por inteiro. Na educação, reforçámos o acompanhamento e o apoio aos agrupamentos de escolas de Parvilhó e de Estarreja, mas também à Escola Artística de Estarreja, do Conservatório de Música Carlos de Polbenca de Aveiro. Porque investir na educação é investir no futuro mais importante que temos, nas nossas crianças e nos nossos jovens. Na mobilidade e nas infraestruturas, temos acompanhado intervenções relevantes, como a Estrada Nacional 109, a preparação da variante sul urbana de mobilidade e a obra da Unidade de Saúde de Avanca. São projetos exigentes, muitas vezes complexos, mas fundamentais para melhorar a qualidade de vida, a acessibilidade e a organização do nosso território. Na valorização ambiental e do espaço público, a abertura dos passadiços do Antoine é um exemplo concreto daquilo que queremos para Estarreja. Aproximar as pessoas da natureza, qualificar o território, valorizar as margens ribeirinhas, apostando em soluções baseadas na natureza e transformar o património natural numa dimensão viva da nossa identidade coletiva. Na economia local, reduzimos taxas na Feira de Estarreja, apoiando os feirantes e valorizando o comércio local. No Ecoparque Empresarial, temos trabalhado na criação de condições para novos lotes, na capacitação das empresas e captação de investimentos e acompanhamento de potenciais investidores. O desenvolvimento económico constrói-se assim, com planeamento, persistência e condições para que quem quer investir e criar emprego encontre em Estarreja um território preparado e confiável. Na sustentabilidade, Estarreja tem dado passos importantes. A adesão ao Green City Accord reforça o nosso compromisso com a qualidade ambiental, a biodiversidade, a economia circular e a qualidade de vida. E o reconhecimento de Estarreja como o 6º ecomunicípio a nível nacional mostra que há um caminho consistente que queremos continuar a aprofundar. Na cultura, a aprovação da candidatura da Rede de Teatros e Cineteatros

0: Ana. São matérias menos visíveis no imediato, mas essenciais para criar condições de reabilitação, fixar pessoas, apoiar famílias e preparar o crescimento equilibrado do concelho. E, acima de tudo, temos procurado governar sempre com proximidade. Nestes meses, ouvimos mais de uma centena de munícipes, recebemos preocupações, acompanhámos situações concretas, resolvemos problemas e percebemos, ainda melhor, muitas vezes aquilo que parece pequeno na escala de uma obra pública é enorme na vida de uma pessoa. É aí que a política local tem mais sentido. Na escuta, na resposta, na presença e na confiança. Prestar contas é dizer o que foi feito, mas governar não é apenas olhar para trás. Governar é, sobretudo, preparar o que vem a seguir. E o futuro de estratégia exige ambição. Queremos um concelho onde seja possível viver melhor, trabalhar melhor, circular melhor e envelhecer com mais qualidade. Queremos um concelho que valorize as suas freguesias, reduza desigualdades territoriais, atraia investimento, crie emprego e dê oportunidades aos jovens. Queremos um concelho que cuide do ambiente, proteja a natureza e valorize a nossa frente lagunar, os nossos rios, os nossos espaços verdes e a nossa biodiversidade. Queremos um concelho com mais habitação, mais reabilitação urbana, equipamentos públicos qualificados e serviços mais próximos. Preparar o futuro não é um slogan. É planear, é candidatar, é executar, é fazer escolhas, é trabalhar todos os dias, muitas vezes longe dos holofotes, para que os resultados apareçam. Sabemos que nem tudo se faz ao mesmo tempo. Sabemos que há desafios exigentes, sabemos que há problemas antigos que não se resolvem de um dia para o outro. Mas sabemos também que Estarraja tem capacidade, tem talento, tem instituições fortes, empresas dinâmicas, associações extraordinárias, trabalhadores dedicados e pessoas que amam profundamente a sua terra. E é com essas pessoas que queremos construir este caminho. Ninguém faz o futuro sozinho.
1: Humberto Varum, presidente da Assembleia Municipal de Estarraja, dedicou o seu discurso aos homenageados do dia.
2: Hoje celebramos a homenagem. A homenagem a quem trabalha com rigor, a quem trabalha com dedicação, à causa que lhes é confiada. Parabéns a todos. Para mim, é um enorme gosto dirigir-me a vós nesta sessão solene do Dia do Município. É um dos momentos mais significativos da vida coletiva da nossa terra de Estarraja. Este momento integrado nas festas do nosso Santo António. Permitam-me felicitar a Câmara Municipal, Sra. Presidente, Sr. Vereador e todos os colaboradores da Câmara Municipal pelo esforço e empenho que dedicam e que permitem manter viva esta tradição tão nova de reconhecer e distinguir pessoas e instituições que elevam o nome do nosso concelho e que contribuem, através do seu trabalho, como já disse, do seu talento, da sua dedicação e do espírito de missão, para construir uma comunidade mais competente, mais solidária e mais preparada para o futuro. As distinções que hoje serão atribuídas tem um significado que vai muito além do ato formal da entrega de uma medalha ou de um voto de louvor. Reconhecer o mérito é valorizar, já o disse, valorizar o rigor, valorizar o conhecimento, a experiência, a cultura do trabalho e o compromisso com os outros. Mas reconhecer o mérito é também afirmar que vale a pena estudar, que vale a pena dedicar-se, que vale a pena inovar, empreender e que vale a pena também servir a nossa comunidade, procurando sempre fazer melhor. E este é um sinal importante para toda a comunidade, para toda esta região, mas é particularmente importante para os nossos jovens. Os jovens desta região, como todos os jovens,

0: necessitam de referências. Precisam de exemplos que lhes mostrem que, independentemente da sua origem, mais ou menos humilde, que independentemente das dificuldades que possam encontrar ao longo do seu caminho, o esforço sempre compensa. A persistência produz resultados. E que existem, sem sombra de dúvidas, múltiplos caminhos possíveis para contribuir para a nossa sociedade e para a nossa comunidade. Quer seja na escola, na ciência, na cultura, no associativismo, no desporto, na atividade empresarial, no serviço público ou nas atividades de solidariedade social. Os homenageados de hoje representam precisamente essa diversidade de percursos, de vocações, que constituem uma enorme inspiração para a nossa comunidade e, particularmente, para as novas gerações. São, com certeza, uma motivação também para todas as instituições do nosso Conselho. Quero deixar-vos, assim, uma palavra de sincero agradecimento e felicitação a todos os distinguidos, aos alunos, que receberão os votos de louvor pela excelência académica, aos atletas e clubes, que levam o nome de Estarreja mais longe, mas também aos trabalhadores do município, que serão distinguidos hoje pela dedicação de uma parte importante da sua vida ao serviço público. Todos vocês contribuem, à sua maneira e nas mais diversas áreas de atividade, para aquilo que somos enquanto comunidade. Porque estamos em tempo de Santo António e por tudo o que celebramos hoje, permitam-me que eu termine com uma simples quadra. Santo António nos recorda, com sabedoria e devoção, que uma terra só se faz grande com trabalho, mérito e dedicação. Parabéns a todos os homenageados de hoje, parabéns a Estarreja. Continuemos a celebrar o nosso Santo António e aquilo que de melhor nos une enquanto comunidade. Viva Estarreja!
1: Paulo Pereira, maior de Miniola e natural de Veiros, a Associação Filantrópica Veirense e o Pacopar foram os distinguidos do ano pela autarquia estarregense pelos seus contributos para o desenvolvimento e dignificação do Conselho de Estarreja ou que, pela sua ação ou percurso, se tenham notabilizado. Paulo Pereira destacou a sua ligação a Estarreja e a Veiros.
2: Portanto, vim cá porque Veiros, Estarreja, para mim, é tudo. Então, gostaria antes de mais de agradecer a todos aqueles que consideraram adequado que eu recebesse esta tão distinta honra. Sr. Presidente, Dr. Isabel Simões Pinto e todos os que integram a Câmara Municipal, o meu muito obrigado. E também, claro, o Sr. Presidente Humberto Barum e os elementos da Assembleia, muito obrigado também. Como ficaram agora a saber, emigrei para os Estados Unidos com apenas 6 anos, em 1977, juntamente com a minha mãe e os meus 3 irmãos mais velhos, para nos juntarmos ao nosso pai, que já lá se encontrava. O que talvez não saibam, não ficou bem claro aqui nesta história que acabaram de ver, é que eu regressei a Veiros sozinho, em 1979, onde permaneci até 1981, frequentando a Escola do Pinheiro, onde terminei o 4º ano. E nesses 2 anos eu fiquei com a família da minha madrinha, que não é família de sangue, mas realmente é mais do que família para mim. A coragem dos meus pais ao enviar-me de volta para viver aqui com a minha madrinha e a sua família durante estes 2 anos, longe da minha própria família, não passa despercebida. Foram esses 2 anos que realmente iniciaram o processo de me tornar o que sou hoje. Foi durante esses 2 anos que comecei a apreciar o valor da educação, o valor do civismo e o valor de retribuir à comunidade. Embora tenha passado 47 dos meus 55 anos de vida nos Estados Unidos, nunca seria o homem que sou hoje sem o sacrifício dos meus pais, o apoio da minha família e, claro, sem aqueles 2 anos tão formativos que eu passei em Veiros entre 1979 e 1981. É com imensa gratidão que, humildemente, mais uma vez, expresso o meu mais profundo agradecimento à Câmara Municipal de Estarreja por esta tão honrosa medalha de mérito municipal. Sr. Presidente, esta distinção representa muito mais do que um reconhecimento do meu percurso. É com certeza também um tributo a todos aqueles que me apoiaram ao longo desta caminhada. Muitos deles estão nesta sala hoje e eles sabem quem são. Resulta, inegavelmente, de uma jornada de enorme sacrifício, iniciada pelos meus pais, continuada pela família da minha madrinha e com contribuições de toda a minha família e amigos ao longo desse tempo, tanto como cá, como nos Estados Unidos. Para terminar, sei que sou eu quem está a ser homenageado hoje, mas, na verdade, quero eu homenagear-vos a vós, à minha terra natal, por terem ajudado a tornar-me o homem que sou hoje. Eu quero que saibam que, por onde for, por onde vou, seja em Lisboa, seja em Nova York, seja em Washington, D.C., eu não só levo Portugal ao peito, mas também esta terra que eu gosto tanto. Viva Beiros, viva esta beija, viva Portugal!
1: António Germano Homem, presidente da Associação Filantrópica Veirense, falou sobre esta distinção.
3: Esta distinção que o município nos concede não é prémio estático para guardado numa vitrine. É sim o reconhecimento público de um caminho longo, desafiante e profundamente recompensador. Um percurso de décadas inteiramente dedicado ao serviço de solidariedade social e ao apoio à nossa população. Quando olhamos para esta medalha, vemos refletida nela as nossas profundas raízes na diáspora beirense. Lembramos-nos daqueles homens e mulheres que, mesmo partindo para longe em busca de uma vida melhor, nunca esqueceram a sua terra natal. Foi a generosidade além fronteiras, aliada à garra de quem cá ficou, que permitiu erguer e sustentar esta associação. É essa união que não conhece distâncias, que nos define e nos torna uma referência na promoção da coesão comunitária. Ninguém caminha sozinho. Por isso, esta medalha de mérito pertence a uma imensa família. Aos nossos fundadores e antigos dirigentes que plantaram a semente e guiaram os nossos primeiros passos com visão e coragem. Aos nossos antigos e atuais órgãos sociais, pelo voluntariado e liderança dedicada. Aos nossas extraordinárias colaboradoras, que são um verdadeiro coração da filantrópica, aquelas que todos os dias cuidam, confortam e dão o seu melhor com um sorriso no rosto. E, acima de tudo, aos nossos utentes e às suas famílias. Vocês são a razão da nossa existência. A vossa confiança é o nosso maior tesouro. Agradeço também, de forma muito penhorada, à Câmara Municipal de Estarrejo e ao seu Executivo. Este voto de louvor demonstra que o município sabe reconhecer e valorizar as instituições que, na linha da frente, cuidam dos seus cidadãos mais vulneráveis. Minhas senhoras e meus senhores, esta homenagem não marca o fim de uma linha ou um momento para descansarmos sobre os louros do passado. Pelo contrário, esta medalha é o combustível, a responsabilidade e a energia renovada que precisamos para continuar a olhar em frente. O compromisso da Associação Filantrópica Veirense com Veiros e com o Conselho de Estarreja mantém-se firme, inabalável e focado no futuro. Continuaremos aqui, lado a lado, com a nossa comunidade, a estender a mão a quem precisa e a construir um território mais justo, humano e solidário.
1: Pedro Gonçalves, em representação do Pacopar, agradeceu o reconhecimento.
4: É com profunda honra e sincera gratidão que recebemos a medalha de mérito municipal atribuída ao Pacopar. Em nome de todos os membros do painel consultivo comunitário da Associação Responsável de Estarreja, quero agradecer à Câmara Municipal esta distinção, que vinda daquela que é a instituição que melhor representa a comunidade de Estarreja, muito nos sensibiliza e percebemos com particular orgulho. Ao longo deste quarto de século, o Pacopar procurou firmar-se como um espaço de diálogo, de cooperação e de construção de confiança. O Pacto Paro foi criado em 2001, inspirado pelos princípios da atuação responsável, com a convicção de que a transparência, a comunicação, o envolvimento da comunidade são condições indispensáveis para um desenvolvimento verdadeiramente sustentável. Ao longo destes anos, esse compromisso traduziu-se em muitas iniciativas e projetos. Poderia enumerar aqui esses resultados, visíveis em números, em projetos e em realizações concretas, mas aquilo que considero de facto mais importante e que quero realçar, mais do que os números, são as relações de confiança que fomos capazes de construir. Como disse não há muito tempo aqui mesmo neste sítio, a confiança não se decreta, constrói-se, com coerência entre aquilo que se diz e o que se faz, e de forma sustentável ao longo do tempo. E o que é que nós construímos nestes 25 anos? Hoje construímos confiança entre as empresas e a comunidade, confiança entre as instituições públicas e privadas, confiança entre pessoas que, mesmo partindo de pontos de vista muito diferentes, por vezes divergentes, tentam encontrar soluções em que todos ganham. Fizemos nas áreas da segurança, da proteção ambiental, da prevenção de riscos, da educação, da responsabilidade social e no apoio à comunidade. Fomos também construindo uma cultura de proximidade entre a atividade industrial e a população, contribuindo para uma relação que julgamos ser hoje bastante mais dura, madura e transparente. Esta medalha pertence, por isso, a muitas pessoas. Pertence, em primeiro lugar, àqueles que tiveram a iniciativa de criar o painel. E permitam-me aqui uma referência muito especial aos representantes das empresas fundadoras, na altura. Quero deixar aqui o meu apreço pessoal e a minha admiração por estes pioneiros da Bondalti, da Dal Portugal, da Eliquid, da AQP e da CIUS, que tiveram a visão e a capacidade de congregar as vontades necessárias para avançar com este projeto. A medalha pertence também aos sucessivos executivos e técnicos da Câmara Municipal de Sarroja, que sempre acreditaram no valor desta iniciativa e a apoiaram ao longo dos anos. Pertence à Junta de Freguesia, aos bombeiros, às forças de segurança, aos profissionais de saúde, às escolas, à Universidade de Aveiro, às associações e todas as organizações que não participaram ativamente ao longo dos anos. Pertence também aos muitos cidadãos que contribuíram com as suas preocupações, sugestões e espírito construtivo e que nos deram a oportunidade de melhorar o que fazemos. A atividade das empresas químicas que integram o Pacopar assenta, como disse, numa relação de confiança construída ao longo de décadas com a comunidade dos Tarranjos. Isto é, de facto, uma verdadeira licença social para operar e que procuramos merecer todos os dias. As empresas mantêm um forte compromisso com a proteção do ambiente, a segurança e a melhoria contínua do seu desempenho, trabalhando com proximidade com as pessoas e as instituições. Esta relação tem permitido conciliar o desenvolvimento industrial, qualidade de vida e equilíbrio ambiental, fazendo da indústria um importante motor de emprego, investimento e prosperidade para Estarreja e para a região. A deliberação que hoje nos distingue refere que o Pacopar contribuiu para a segurança, para a coesão territorial e para a qualidade de vida. Essas palavras do conhecimento que nos orgulham são igualmente motivo de enorme responsabilidade, pois constituem também um compromisso para o futuro. E nesse futuro o mundo está a mudar muito rapidamente. Temos os desafios da sustentabilidade, da transição energética, da competitividade industrial e da participação cívica, que exigem mais diálogo, conhecimento e cooperação. Mas esses desafios que enfrentamos estão num contexto em que parece estarem a ganhar espaço a incerteza, a desconfiança, a polarização e a sobre-simplificação das questões que prejudicam este trabalho. Neste contexto, penso que o Pacopar pode ter hoje um papel ainda mais relevante do que em 2001. De facto, estou convicto que o espírito que presidiu à criação do Pacopar continua plenamente atual. Continuaremos empenhados em contribuir para uma Estarreja mais segura, mais sustentável e mais coesa. Em nome do Pacopar, nosso muito obrigado à Câmara Municipal de Estarreja, E o nosso muito obrigado a todos aqueles que ao longo dos 25 anos nos ajudaram a transformar uma ideia numa realidade reconhecida por toda a comunidade. Esta medalha reconhece um percurso de 25 anos, mas como referi hoje, aquilo que verdadeiramente distingue o Paco Par são as relações de confiança que fomos capazes de construir. É essa confiança que pretendemos continuar a merecer.
1: A Presidente da Câmara Municipal de Estarraja, sob a presença do Executivo e do Presidente da Assembleia Municipal, Humberto Varum, homenageou ainda com votos de louvor os atletas estarregenses que se sagraram campeões nacionais na época transata, os melhores alunos do 9º e 12º anos, cursos científico-humanísticos e cursos profissionais do ano letivo anterior, assim como os funcionários da Câmara Municipal com 25 anos de serviço e os que passaram à situação de aposentados. A sessão solene do Dia do Município está disponível nas redes sociais do município e ainda no YouTube.
5: A Câmara Municipal de Estarraja informa que estão abertas as candidaturas para 2026 ao apoio à esterilização de animais de companhia. Os munícipes do concelho podem beneficiar de comparticipação financeira para a esterilização de cães e gatos, promovendo o bem-estar animal. Os apoios podem ir até aos 125 euros para cadelas, 60 euros para cães, 75 euros para gatas e 20 euros para gatos. As candidaturas decorrem até 27 de novembro de 2026 e podem ser feitas no Serviço de Atendimento ao Munícipe ou através do e-mail geral@cm-estarraja.pt. Saiba mais no website do Município de Estarraja.
1: As inscrições para a BioRace Estarraja 2026 já abriram e estão disponíveis através da plataforma LEP To Go. A corrida de obstáculos regressa a Estarraja no dia 26 de setembro, prometendo mais uma edição marcada pela lama, superação e espírito de equipa. Os participantes poderão escolher entre a BioRace de 10 km, destinada a atletas com 15 ou mais anos, a prova de 5 km para maiores de 12 anos, a BioRace Júnior, dirigida a crianças e jovens dos 6 aos 14 anos, e ainda a BioRace Inclusiva. A organização disponibiliza também partidas de elite nas distâncias de 5 e 10 km, destinadas aos atletas mais competitivos. Quem pretenda participar em equipa deve preparar antecipadamente os dados necessários para a inscrição de todos os elementos. A Câmara Municipal de Estarraja está a disponibilizar um apoio financeiro para a esterilização de cães e gatos no âmbito do Regulamento Municipal de Apoio à Esterilização de Animais de Companhia. A medida pretende incentivar práticas responsáveis por parte dos munícipes, promovendo o bem-estar animal e a saúde pública através do controle da população de animais de companhia. As comparticipações são atribuídas sob a forma de reembolso para procedimentos realizados desde 1 de janeiro de 2026, desde que cumpridos os critérios definidos no regulamento. Entre os requisitos estão a residência do detentor no concelho de Estarraja há mais de 2 anos, o registro legal e identificação do animal, vacinação antirrábica válida no caso dos cães e a realização da cirurgia em centros de atendimento médico-veterinário autorizados e localizados no concelho. Os valores do apoio variam consoante o animal: 75 euros para gatas, 20 euros para gatos, 125 euros para cadelas e 60 euros para cães. As candidaturas podem ser efetuadas presencialmente no Serviço de Atendimento ao Munícipe de Estarraja em dias úteis entre as 9 e as 16 horas ou através do e-mail geral@cm-estarraja.pt até 28 de novembro de 2026. O formulário de candidatura e a documentação necessária devem ser entregues conforme previsto no Regulamento Municipal. A Liga das Campeãs do Samba está de regresso à cidade de Estarraja. O Troféu Nacional de Samba de 2026 realiza-se no dia 20 de junho, sábado, e reunirá na mesma avenida as melhores escolas de samba dos principais carnavais de Portugal. O desfile começa às 22 horas no Parque Municipal do Antoine, com entradas livres para peão. Na 14ª edição da iniciativa, marcarão presença as escolas de samba que se sagraram campeãs do Carnaval. Em representação de Estarranja estará a Vai Quem Quer, de Ovar, a Costa de Prata, de Sesimbra, Trepa do Coqueiro, da Mialhada, o Batuque, e da Figueira da Foz, os Unidos do Mato Grosso. Nesta edição há uma novidade. A Associação do Carnaval de Estarranja passará a convidar, anualmente, uma escola de samba que não participa nos tradicionais concursos. E nesta edição é Unidos de Vila Régia de Albergaria a Velha. Com a organização da Associação do Carnaval de Estarranja e apoio da Câmara Municipal de Estarranja e da CIRA, Comunidade Intermunicipal da Região de Aveiro, numa espécie de Carnaval de Verão, antevê-se um espetáculo de ritmo, cor, alegria, qualidade, criatividade e exuberância, com cerca de 800 de figurantes a darem o seu melhor na Alameda do Parque da Cidade, já batizada por muitos de Avenida do Carnaval. O Carnaval de Estarranja constitui o evento âncora da estratégia da política cultural municipal, sendo um forte fator de atratividade turística que alavanca a dinâmica da economia local, o que se pretende ver refletido não só no período de Carnaval, mas também noutros momentos ao longo do ano. Após o desfile, há um concerto imperdível com a banda Forró Bodó, que vai aquecer o ambiente do Parque Municipal do Antoine. A entrada é gratuita. O preço do bilhete de bancada terá um custo de 5€ e pode ser adquirido junto da organização ou no local no dia do desfile. O peão é gratuito.
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0: Bem-estar Relacional é o nome da mais recente exposição do projeto Curarte, Arte e Saúde em Espaço Público, promovido pela Quinta das Relvas em parceria com o município e a Unidade de Cuidados de Saúde Personalizados da Branca. A mostra, inaugurada a 11 de junho, tem curadoria da autora holandesa Yasmin Osteldorff Rodrigues e acolhe obras de 6 artistas internacionais. Esta exposição é um convite a compreender o nosso bem-estar como interligado sempre em relação aos outros, humanos, plantas, animais e fungos. Quando o bem-estar é um objetivo e as práticas de wellness, os meios que utilizamos para lá chegar, então o bem-estar relacional pode ser entendido como uma relação saudável com, ou mais precisamente, como parte de um mundo natural. O bem-estar relacional e entre espécies demonstra que o verdadeiro bem-estar nunca é uma promessa nem um estado final, nem uma forma individualista de autoaperfeiçoamento obtido através de algo que se pode comprar. Pelo contrário, o bem-estar pessoal é dinâmico e está ligado ao bem-estar planetário. Curarte, Arte e Saúde em Espaço Público é um projeto em artes visuais com programação regular, pensada para a Unidade de Saúde da Branca, com um dedicado programa educativo adaptado a diferentes públicos, com o objetivo principal de fomentar o acesso da comunidade local a esta área artística de forma acessível, inclusiva e participativa. A exposição Bem-Estar Relacional pode ser visitada até 2 de outubro. Teia Viva, Laboratório de Ligações Humanas, um projeto que promove a partilha de saberes e experiências entre crianças e pessoas mais velhas, venceu o concurso Faz e Acontece, que decorreu no Cineteatro Alba. A ideia foi desenvolvida pela turma 6º C da Escola Básica de Albergaria à Velha, com orientação da professora Gracieta Ferreira. Integrado na 12ª edição da Academia Empreende Mais, o concurso Faz e Acontece é o culminar do programa Mudar o Mundo em Albergaria à Velha, onde os estudantes do 2º ciclo são desafiados a identificar problemas sociais ou ambientais e a desenvolver soluções inovadoras para os mesmos. Nesta edição participaram 94 alunos de 5 turmas que foram orientados por 6 docentes da Escola Básica de Albergaria à Velha, Escola Básica da Branca e Colégio de Albergaria. Os estudantes participantes abordaram diversas problemáticas, tais como a violência contra as crianças, o bem-estar animal, a solidão das pessoas mais velhas e as situações de risco na comunidade. Foram ao terreno, visitaram várias instituições locais, experimentaram as suas ideias e partilharam as suas reflexões e trabalho de campo no palco do Cineteatro Alba. Recordamos que o programa de empreendedorismo escolar Academia Empreende Mais, que envolve alunos de todos os ciclos de ensino, foi reconhecido como boa prática pelo Urbact, projeto europeu que promove o desenvolvimento urbano através da criação de redes de transferência entre cidades.
1: Em Avanca, a Casa Museu Egas Muniz convida-o a mergulhar no universo de um dos maiores cientistas portugueses e Prémio Nobel de Medicina. Entre tetos em caixotão, mobiliário da época e uma coleção de arte de raro valor, cada sala revela a sensibilidade e o gosto do neurocientista pelas belas artes. Aqui, ciência e cultura cruzam-se num espaço de memória e inspiração. Visite, descubra e emocione-se.
0: A Câmara Municipal de Aveiro recebeu a Comissão de Cultura, Comunicação, Juventude e Desporto da Assembleia da República numa visita de trabalho dedicada ao balanço do programa Aveiro Capital Portuguesa da Cultura 2024. A comitiva, liderada pelo deputado do PSD, Paulo Cavaleiro, foi recebida pelo presidente da Câmara, Luís Souto de Miranda, nos espaços do Conselho, tendo também visitado o Museu Santa Joana. Durante a reunião, o autarca destacou a cultura como uma das prioridades estratégicas do município e apresentou vários projetos para reforçar a posição de Aveiro como referência cultural nacional. Entre as iniciativas em destaque estão a valorização dos espaços do Conselho, a recuperação do Convento das Carmelitas e a criação de novos espaços dedicados à arte contemporânea, incluindo a requalificação da antiga Biblioteca Municipal para receber o espólio da Bienal Internacional de Cerâmica Artística de Aveiro. Luís Souto de Miranda sublinhou ainda a importância da arte nova, área em que Aveiro tem vindo a afirmar-se internacionalmente, e defendeu o maior apoio no mecenato cultural. No balanço da Capital Portuguesa da Cultura 2024, a diretora do Teatro Aveirense, Leonor Barata, destacou o impacto do programa na criação de novas redes culturais e na dinamização artística da região. Também o diretor do Museu Santa Joana, José António Cristo, realçou o papel dos museus municipais na estratégia cultural de Aveiro. A visita permitiu aos deputados conhecer o trabalho desenvolvido no Conselho e os projetos que pretendem consolidar Aveiro como uma das principais referências culturais do país.
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0: Licínio Pimenta é o novo diretor do Centro Distrital de Aveiro do Instituto de Segurança Social. O novo responsável assume funções hoje, segunda-feira, substituindo Fernando Mendonça, que deixou o cargo no final da comissão de serviço antecipada pelo Governo. Licínio Pimenta é docente e quadro do Ministério da Educação, Ciência e Inovação. O novo diretor do Instituto de Segurança Social de Aveiro já passou pelo Instituto do Emprego e Formação Profissional, liderou a Divisão de Cultura e Desporto da Câmara Municipal de Ovar e presidiu a Comissão de Proteção de Crianças e Jovens de Albergaria A Velha. Em 2013, foi candidato pelo PSD à presidência da Câmara de Albergaria A Velha, depois de ter sido vereador no município. A saída de Fernando Mendonça foi comunicada pelas Secretarias de Estado da Segurança Social e da Ação Social e Inclusão, que justificaram a decisão com a necessidade de um refrescamento da direção. Fernando Mendonça esteve no cargo desde 2018, tendo entrado através de concurso público e tinha renovado a comissão de serviço em 2023 por mais 5 anos, com funções previstas até 2028. Nas redes sociais, o antigo diretor distrital afirmou que a saída resulta única e exclusivamente de uma decisão do governo, defendendo que tinha condições para continuar no cargo, tendo em conta os resultados alcançados. Fernando Mendonça destacou o desempenho do Centro Distrital de Aveiro, referindo que a instituição se posicionou entre as melhores do país em resultados, além das relações de proximidade com autarquias e instituições particulares de solidariedade social. O antigo responsável lembrou ainda os investimentos realizados no distrito, superiores a 71 milhões de euros, destinados ao reforço de respostas sociais para idosos, crianças e pessoas com deficiência. A mudança na direção surge depois da entrada em vigor da nova organização interna do Instituto da Segurança Social, que levou ao fim das atuais comissões de serviço e abriu caminho a alterações nas lideranças dos centros distritais. Fernando Mendonça considera ainda que, apesar da cessação de funções, o Estado terá de proceder à respectiva indemnização.
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5: A alimentação. Desde há muito tempo que se percebeu que existem alimentos que ajudam à saúde e ao bem-estar das pessoas e outros alimentos que a prejudicam. Os venenos alimentares eram inicialmente detectados com prejuízos graves para a pessoa ou mesmo a sua morte. Até nos animais estas estratégias parecem existir, pois sabe-se que alguns alimentos são preferidos e outros são totalmente evitados, e este conhecimento é passado de geração em geração. Hoje, com o conhecimento que existe sobre a composição de cada alimento e a necessidade de nutrientes ajustada a cada pessoa e mesmo a cada doença, está a acontecer uma reformulação alimentar. O desporto de alto rendimento tem vindo a dar excelentes contributos, pois permite conhecer ao pormenor os fatores que influenciam o rendimento dos atletas, promovendo melhores e mais ajustados programas alimentares. A capacidade que a ciência tem em separar e estudar ao nível molecular a influência de determinados componentes dos alimentos e perceber o efeito da sua presença ou ausência na célula, também o trabalho conjunto entre as várias especialidades da investigação tem permitido perceber que há alimentos que contribuem para a irritação intestinal e outros que favorecem a saúde intestinal, ligando o bem-estar intestinal ao bem-estar geral. Assim, aquilo que antes era adquirido por experiência do dia-a-dia, sem nunca se perceber o que verdadeiramente tinha desencadeado o problema, passou a ser do domínio do conhecimento experimental, com dados e provas devidamente estudados e validados pela ciência. Falar de alimentação é falar de bem-estar físico e mental, sabendo que às vezes são precisas pequenas alterações para se conseguirem resultados extraordinários. Tenho, por razões profissionais, acompanhado e tido conhecimento sobre a alimentação na pessoa com perturbação do espectro do autismo, que, como é do conhecimento geral, são muito seletivos nos alimentos em função da sua textura, sabores, etc., e percepcionado que existem mudanças brutais na pessoa em função da especificidade da alimentação. Este trabalho precisa continuar, e quanto mais pessoas contribuírem com o exemplo próprio ou dos seus familiares, melhor será a qualidade de vida das pessoas e das famílias. Sempre se soube da importância da alimentação no bem-estar das pessoas, que a alimentação também é um fator social, ou seja, é diferente comer sozinho ou comer acompanhado, que há alimentos que são benéficos para a saúde e alimentos que a prejudicam. Só não se sabia com tanto pormenor, e nós não podemos deixar passar esta revolução. Porque até aqui falava-se de alimentação variada e equilibrada. Agora temos que acrescentar para cada pessoa. Saúde.
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0: Vamos agora à previsão do estado do tempo para amanhã, terça-feira, 16 de junho. Céu pouco nublado ou limpo, apresentando períodos de mais nubosidade no litoral oeste até ao fim da manhã e no interior durante a tarde. Aguaceiros dispersos no interior durante a tarde, mais prováveis nas regiões norte e centro, podendo ser acompanhados de trovoada. Vento fraco a moderado do quadrante norte, pequena subida da temperatura máxima. Estarraja amanhã terá uma máxima de 22 graus e uma mínima de 15. Albergaria à Velha com máxima de 24 graus e mínima de 14. A Mortosa com máxima de 23 graus e mínima de 15. E Ovar, máxima de 22 graus e mínima de 15. Terminamos assim o Jornal da Ria de hoje. Eu regresso mais logo. Continuo desse lado. Fique na nossa companhia. Até já.
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4: Boa tarde, bem-vindos à edição de 15 de junho do Jornal da Ria. A Esteira de Vairos é a grande vencedora das marchas de Santo António de Estarraja 2026. A Marcha de Vairos conquistou o primeiro lugar com o tema A Guerra da Traulitânia, quando Estarraja foi palco da história de Portugal, numa noite marcada pela tradição, cor e muita animação. Andréia Tavares, uma das responsáveis pela marcha, falou sobre esta vitória.
5: É uma sensação de muita alegria, como é óbvio, mas também é o dever cumprido de muitos, muitos meses de trabalho com uma equipa que foi fantástica, senão com todos os detalhes que nós temos este ano na marcha era impossível de conseguir esta qualidade que eu acho que conseguimos.
6: Como é que foi construir este tema? Para que as pessoas percebam, fez um texto muito grande, extenso no Facebook sobre este tema que a vossa marcha trouxe. Explica um bocadinho para que as pessoas percebam.
5: Sim. O nosso tema era a Guerra da Traulitânia, quando Estarraja foi o centro da história de Portugal. É um pedaço da história de Estarraja, integrado na história de Portugal, obviamente, quando tivemos a tentativa de restauração da monarquia em Portugal. Há uma subvenção militar que sai do Porto, que ganha forte resistência aqui nesta zona das terras do Antoine. Há inclusive fotografias aqui na Praça Francisco Barbosa de soldados acuartelados, e inclusive é, por acaso, por cima do meu escritório, lá dentro do Cova Funda e os Correios, há fotografias de balas de canhões aí. Então vamos buscar esse tema. É um tema que já esqueceu, não é? As pessoas que viveram essa época já faleceram, mas nós quisemos trazer esse tema também para ser um bocadinho diferente. Não ser mais os temas recorrentes, e acho que as pessoas acabaram por entender.
6: Que as pessoas percebam, isto das marchas é uma coisa que dá muito trabalho, isto não é só chegar aqui e desfilar, é preciso todo um processo de criatividade, de criação dos figurinos, de criação dos arcos, etc., da música, da dança. Como é que tudo isto se processa?
5: Normalmente nós, quando saímos na marcha do ano, já temos o tema do ano seguinte. Depois, a primeira reunião que fazemos é em agosto, porque contamos com a colaboração do Paulo Miranda. O Paulo Miranda é criador das marchas de Lisboa. Este ano tem 4 marchas a concurso nesta noite de Santo António. Ele é de origens de Veiros, a avó é de Veiros e ele colabora connosco. Normalmente é em agosto, que é quando ele vem passar férias a Veiros, e então temos sempre uma reunião. E a partir daí começamos a trabalhar. Eu explico qual é a ideia do tema e ele já faz assim um primeiro esboço para nós termos já a ideia. Depois, obviamente, temos a colaboração, depois dos desenhos chegarem, do José Oliveira. Conhecem mais José Oliveira do Carnaval, de colaborar com os carros de Carnaval, mas ele mete em 3D, digamos assim, os desenhos que o Paulo Miranda, nos arcos, obviamente, os desenhos que o Paulo Miranda produz. Temos a colaboração do maestro da banda Salre, o maestro Afonso Alves, que a música é sempre original do maestro Afonso Alves, nos últimos anos já tem sido assim, e a preciosa colaboração da Raquel Jesus, que carinhosamente, a presidente da banda Salreu, carinhosamente nos oferece a letra, com base no tema e tal, conversa com o maestro e chega a letra. Pois a Ana Jorge é a nossa ensaiadora já há alguns anos, e depois é todo um trabalho abrupto, desde ir para Coimbra, no nosso caso para Coimbra, aos tecidos, de procurar espiguilhas, elásticos. Este ano foi rendas, este ano foi flores para as coroas, até para as coroas de flores. Foi imprimir coroas da monarquia em 3D, foi pintar, foi colar brilhantes. Olha, foi um sem fim de detalhes que realmente se tornou muito cansativo, mas a verdade é que o resultado foi exatamente o que a gente queria.
4: Em segundo lugar ficou a banda Bingre Canelense de Canelas com a marcha Canelas Lindo Cantinho. O terceiro lugar foi entregue à Saavedra Guedes de Pardilhó, que apresentou o tema Há Namoro na Fonte da Samaritana. Na classificação final, o voo do Guarda-Rios da Fundação Cónego Filipe Figueiredo ficou na quarta posição, enquanto a Marcha dos Unidos do Agro, com o tema Estarraja Terra de Arte e Marinhas, terminou em quinto lugar. Ao todo, participaram 5 marchas num desfile que reuniu cerca de 600 figurantes e encheu de alegria e tradição a Avenida 25 de Abril e a Alameda do Parque do Antoine, no centro de Estarraja. Milhares de pessoas assistiram ao espetáculo que voltou a celebrar a cultura popular e o espírito comunitário das marchas de Santo António. Na sessão solene do Dia do Município, que se realizou no passado sábado, dia de Santo António e feriado municipal, no Cineteatro de Estarraja, a Presidente da Câmara Municipal de Estarraja, Isabel Simões Pinto, realçou o trabalho desenvolvido ao longo destes meses de mandato.
7: A todos os homenageados, em nome do Município de Estarraja, deixo uma palavra de profundo reconhecimento e gratidão. O vosso exemplo honra Estarraja e inspira-nos a continuar a construir, em conjunto, um Conselho mais forte, mais coeso e mais confiante. Foi com esse sentido de comunidade e de responsabilidade que assumi funções como Presidente da Câmara Municipal de Estarraja. Com humildade, com sentido de missão e com uma convicção muito clara. Governar é estar próximo, ouvir, decidir, mobilizar equipas, valorizar as freguesias e nunca perder de vista aquilo que verdadeiramente importa, a vida concreta das pessoas. Nestes primeiros meses de mandato, procurámos fazer duas coisas ao mesmo tempo: responder ao presente e preparar o futuro. Responder ao presente porque os problemas das pessoas não podem esperar. Preparar o futuro porque Estarraja precisa de visão, planeamento, investimento e coragem para se afirmar nos próximos anos. Foi esse o caminho que começámos a fazer. Aprovámos para 2026 o maior orçamento de sempre do município de Estarraja, no valor de 38 milhões de euros. Mais do que um número, este orçamento representa uma visão integrada para o Conselho, com prioridades claras: habitação, mobilidade, desenvolvimento económico, sustentabilidade ambiental, coesão social, cultura, educação, inovação e valorização do território. Na saúde, temos assumido uma posição firme na defesa da proximidade dos cuidados à população. Sabemos que há dificuldades no acesso a médicos de família, na marcação de consultas e no atendimento dos utentes. Temos acompanhado essas preocupações junto das entidades competentes, em especial nas situações que afetam o Centro de Saúde de Estarraja. Há princípios de que não abdicamos. Os serviços públicos devem estar próximos das pessoas. Também por isso, avançámos com um projeto inovador na região e no país: o Regulamento Municipal de Apoio à Vacinação Pneumocócica de Adultos, uma medida de prevenção de saúde pública e de apoio concreto à população. Um município que cuida é também um município que previne. Na Proteção Civil, os últimos meses lembraram-nos a importância de estarmos preparados. Os fenómenos meteorológicos adversos exigiram resposta rápida, articulada e presença no terreno. Quero por isso deixar aqui uma palavra muito especial aos bombeiros voluntários de Estarraja e a todos os agentes de Proteção Civil, aos trabalhadores municipais e a todos os que estiveram juntos das populações nos momentos mais difíceis. Na relação com as freguesias, demos um sinal claro de confiança e trabalho conjunto. Celebramos contratos interadministrativos com todas as freguesias do Conselho num valor superior a 730 mil euros. Isto não é apenas uma decisão financeira, é uma decisão de proximidade, porque as juntas de freguesia conhecem os problemas, conhecem as pessoas e estão muitas vezes na primeira linha de resposta. É uma decisão de proximidade e de valorizar Estarreja por inteiro. Na educação, reforçámos o acompanhamento e o apoio aos agrupamentos de escolas de Parvilhó e de Estarreja, mas também à Escola Artística de Estarreja, do Conservatório de Música Carlos de Polbenca de Aveiro. Porque investir na educação é investir no futuro mais importante que temos, nas nossas crianças e nos nossos jovens. Na mobilidade e nas infraestruturas, temos acompanhado intervenções relevantes, como a Estrada Nacional 109, a preparação da variante sul urbana de mobilidade e a obra da Unidade de Saúde de Avanca. São projetos exigentes, muitas vezes complexos, mas fundamentais para melhorar a qualidade de vida, a acessibilidade e a organização do nosso território. Na valorização ambiental e do espaço público, a abertura dos passadiços do Antoine é um exemplo concreto daquilo que queremos para Estarreja. Aproximar as pessoas da natureza, qualificar o território, valorizar as margens ribeirinhas, apostando em soluções baseadas na natureza e transformar o património natural numa dimensão viva da nossa identidade coletiva. Na economia local, reduzimos taxas na Feira de Estarreja, apoiando os feirantes e valorizando o comércio local. No Ecoparque Empresarial, temos trabalhado na criação de condições para novos lotes, na capacitação das empresas e captação de investimentos e acompanhamento de potenciais investidores. O desenvolvimento económico constrói-se assim, com planeamento, persistência e condições para que quem quer investir e criar emprego encontre em Estarreja um território preparado e confiável. Na sustentabilidade, Estarreja tem dado passos importantes. A adesão ao Green City Accord reforça o nosso compromisso com a qualidade ambiental, a biodiversidade, a economia circular e a qualidade de vida. E o reconhecimento de Estarreja como o 6º ecomunicípio a nível nacional mostra que há um caminho consistente que queremos continuar a aprofundar. Na cultura, a aprovação da candidatura da Rede Teatros e Cineteatros de programação no valor de 400 mil euros ao longo de 4 anos é uma boa notícia para esta casa, para o Cineteatro de Estarreja, para os nossos agentes culturais.

0: para criar condições de reabilitação, fixar pessoas, apoiar famílias e preparar o crescimento equilibrado do concelho. E, acima de tudo, temos procurado governar sempre com proximidade. Nestes meses, ouvimos mais de uma centena de munícipes, recebemos preocupações, acompanhámos situações concretas, resolvemos problemas e percebemos, ainda melhor, muitas vezes aquilo que parece pequeno na escala de uma obra pública é enorme na vida de uma pessoa. É aí que a política local tem mais sentido. Na escuta, na resposta, na presença e na confiança. Prestar contas é dizer o que foi feito, mas governar não é apenas olhar para trás. Governar é, sobretudo, preparar o que vem a seguir. E o futuro de estratégia exige ambição. Queremos um concelho onde seja possível viver melhor, trabalhar melhor, circular melhor e envelhecer com mais qualidade. Queremos um concelho que valorize as suas freguesias, reduza desigualdades territoriais, atraia investimento, crie emprego e dê oportunidades aos jovens. Queremos um concelho que cuide do ambiente, proteja a natureza e valorize a nossa frente lagunar, os nossos rios, os nossos espaços verdes e a nossa biodiversidade. Queremos um concelho com mais habitação, mais reabilitação urbana, equipamentos públicos qualificados e serviços mais próximos. Preparar o futuro não é um slogan. É planear, é candidatar, é executar, é fazer escolhas, é trabalhar todos os dias, muitas vezes longe dos holofotes, para que os resultados apareçam. Sabemos que nem tudo se faz ao mesmo tempo. Sabemos que há desafios exigentes, sabemos que há problemas antigos que não se resolvem de um dia para o outro. Mas sabemos também que Estarreja tem capacidade, tem talento, tem instituições fortes, empresas dinâmicas, associações extraordinárias, trabalhadores dedicados e pessoas que amam profundamente a sua terra. E é com essas pessoas que queremos construir este caminho. Ninguém faz o futuro sozinho.
1: Humberto Varum, presidente da Assembleia Municipal de Estarreja, dedicou o seu discurso aos homenageados do dia.
2: Hoje celebramos a homenagem. A homenagem a quem trabalha com rigor, a quem trabalha com dedicação, à causa que lhes é confiada. Parabéns a todos. Para mim, é um enorme gosto dirigir-me a vós nesta sessão solene do Dia do Município. É um dos momentos mais significativos da vida coletiva da nossa terra de Estarreja. Este momento integrado nas festas do nosso Santo António. Permitam-me felicitar a Câmara Municipal, Sra. Presidente, Sr. Vereador e todos os colaboradores da Câmara Municipal pelo esforço e empenho que dedicam e que permitem manter viva esta tradição tão nova de reconhecer e distinguir pessoas e instituições que elevam o nome do nosso concelho e que contribuem, através do seu trabalho, como já disse, do seu talento, da sua dedicação e do espírito de missão, para construir uma comunidade mais competente, mais solidária e mais preparada para o futuro. As distinções que hoje serão atribuídas tem um significado que vai muito além do ato formal da entrega de uma medalha ou de um voto de louvor. Reconhecer o mérito é valorizar, já o disse, valorizar o rigor, valorizar o conhecimento, a experiência, a cultura do trabalho e o compromisso com os outros. Mas reconhecer o mérito é também afirmar que vale a pena estudar, que vale a pena dedicar-se, que vale a pena inovar, empreender e que vale a pena também servir a nossa comunidade, procurando sempre fazer melhor. E este é um sinal importante para toda a comunidade, para toda esta região, mas é particularmente importante para os nossos jovens. Os jovens desta região, como todos os jovens, necessitam de referências, precisam de exemplos, que lhes mostrem que, independentemente da sua origem,

0: mais ou menos humilde, que independentemente das dificuldades que possam encontrar ao longo do seu caminho, o esforço sempre compensa. A persistência produz resultados. E que existem, sem sombra de dúvidas, múltiplos caminhos possíveis para contribuir para a nossa sociedade e para a nossa comunidade. Quer seja na escola, na ciência, na cultura, no associativismo, no desporto, na atividade empresarial, no serviço público ou nas atividades de solidariedade social. Os homenageados de hoje representam precisamente essa diversidade de percursos, de vocações, que constituem uma enorme inspiração para a nossa comunidade e particularmente para as novas gerações. São, com certeza, uma motivação também para todas as instituições do nosso Conselho. Quero deixar-vos assim uma palavra de sincero agradecimento e felicitação a todos os distinguidos, aos alunos, que receberão os votos de louvor pela excelência académica, aos atletas e clubes, que levam o nome de Estarreja mais longe, mas também aos trabalhadores do município, que serão distinguidos hoje pela dedicação de uma parte importante da sua vida ao serviço público. Todos vocês contribuem, à sua maneira e nas mais diversas áreas de atividade, para aquilo que somos enquanto comunidade. Porque estamos em tempo de Santo António e por tudo o que celebramos hoje, permitam-me que eu termine com uma simples quadra. Santo António nos recorda, com sabedoria e devoção, que uma terra só se faz grande com trabalho, mérito e dedicação. Parabéns a todos os homenageados de hoje, parabéns a Estarreja. Continuemos a celebrar o nosso Santo António e aquilo que de melhor nos une enquanto comunidade. Viva Estarreja!
1: Paulo Pereira, maior de Miniola e natural de Veiros, a Associação Filantrópica Veirense e o Pacopar foram os distinguidos do ano pela autarquia estarregense pelos seus contributos para o desenvolvimento e dignificação do Conselho de Estarreja ou que, pela sua ação ou percurso, se tenham notabilizado. Paulo Pereira destacou a sua ligação a Estarreja e a Veiros.
2: Portanto, vim cá porque Veiros, Estarreja, para mim, é tudo. Então, gostaria antes de mais de agradecer a todos aqueles que consideraram adequado que eu recebesse esta tão distinta honra. Sr. Presidente, Dr. Isabel Simões Pinto e todos os que integram a Câmara Municipal, o meu muito obrigado. E também, claro, o Sr. Presidente Humberto Barum e os elementos da Assembleia, muito obrigado também. Como ficaram agora a saber, emigrei para os Estados Unidos com apenas 6 anos, em 1977, juntamente com a minha mãe e os meus 3 irmãos mais velhos, para nos juntarmos ao nosso pai, que já lá se encontrava. O que talvez não saibam, não ficou bem claro aqui nesta história que acabaram de ver, é que eu regressei a Veiros sozinho, em 1979, onde permaneci até 1981, frequentando a Escola do Pinheiro, onde terminei o 4º ano. E nesses 2 anos eu fiquei com a família da minha madrinha, que não é família de sangue, mas realmente é mais do que família para mim. A coragem dos meus pais ao enviarem-me de volta para viver aqui com a minha madrinha e a sua família durante estes 2 anos, longe da minha própria família, não passa despercebida. Foram esses 2 anos que realmente iniciaram o processo de me tornar o que sou hoje. Foi durante esses 2 anos que comecei a apreciar o valor da educação, o valor do civismo e o valor de retribuir à comunidade. Embora tenha passado 47 dos meus 55 anos de vida nos Estados Unidos, nunca seria o homem que sou hoje sem o sacrifício dos meus pais, o apoio da minha família e, claro, sem aqueles 2 anos tão formativos que eu passei em Veiros entre 1979 e 1981. É com imensa gratidão que, humildemente, mais uma vez, expresso o meu mais profundo agradecimento à Câmara Municipal de Estarreja por esta tão honrosa medalha de mérito municipal. Sr. Presidente, esta distinção representa muito mais do que um reconhecimento do meu percurso. É com certeza também um tributo a todos aqueles que me apoiaram ao longo desta caminhada. muitos deles estão nesta sala hoje e eles sabem quem são. Resulta, inegavelmente, de uma jornada de enorme sacrifício, iniciada pelos meus pais, continuada pela família da minha madrinha e com contribuições de toda a minha família e amigos ao longo desse tempo, tanto como cá, como nos Estados Unidos. Para terminar, sei que sou eu quem está a ser homenageado hoje, mas, na verdade, quero eu homenagear-vos a vós, à minha terra natal, por terem ajudado a tornar-me o homem que sou hoje. Eu quero que saibam que, por onde for, por onde vou, seja em Lisboa, seja em Nova York, seja em Washington, D.C., eu não só levo Portugal ao peito, mas também esta terra que eu gosto tanto. Viva Beiros, viva esta beija, viva Portugal!
1: António Germano Homem, presidente da Associação Filantrópica Veirense, falou sobre esta distinção.
3: Esta distinção que o município nos concede não é prémio estático para guardado numa vitrine. É sim o reconhecimento público de um caminho longo, desafiante e profundamente recompensador. Um percurso de décadas inteiramente dedicado ao serviço da solidariedade social e ao apoio à nossa população. Quando olhamos para esta medalha, vemos refletida nela as nossas profundas raízes na diáspora beirense. Lembramos-nos daqueles homens e mulheres que, mesmo partindo para longe em busca de uma vida melhor, nunca esqueceram a sua terra natal. Foi a generosidade além fronteiras, aliada à garra de quem cá ficou, que permitiu erguer e sustentar esta associação. É essa união que não conhece distâncias, que nos define e nos torna uma referência na promoção da coesão comunitária. Ninguém caminha sozinho. Por isso, esta medalha de mérito pertence a uma imensa família. Aos nossos fundadores e antigos dirigentes que plantaram a semente e guiaram os nossos primeiros passos com visão e coragem. Aos nossos antigos e atuais órgãos sociais, pelo voluntariado e liderança dedicada. Aos nossas extraordinárias colaboradoras, que são um verdadeiro coração da filantrópica, aquelas que todos os dias cuidam, confortam e dão o seu melhor com um sorriso no rosto. E, acima de tudo, aos nossos utentes e às suas famílias. Vocês são a razão da nossa existência. A vossa confiança é o nosso maior tesouro. Agradeço também, de forma muito penhorada, à Câmara Municipal de Estarrejo e ao seu Executivo. Este voto de louvor demonstra que o município sabe reconhecer e valorizar as instituições que, na linha da frente, cuidam dos seus cidadãos mais vulneráveis. Minhas senhoras e meus senhores, esta homenagem não marca o fim de uma linha ou um momento para descansarmos sobre os louros do passado. Pelo contrário, esta medalha é o combustível, a responsabilidade e a energia renovada que precisamos para continuar a olhar em frente. O compromisso da Associação Filantrópica Veirense com Veiros e com o Conselho de Estarreja mantém-se firme, inabalável e focado no futuro. Continuaremos aqui, lado a lado, com a nossa comunidade, a estender a mão a quem precisa e a construir um território mais justo, humano e solidário.
1: Pedro Gonçalves, em representação do Pacopar, agradeceu o reconhecimento.
4: É com profunda honra e sincera gratidão que recebemos a medalha de mérito municipal atribuída ao Pacopar. Em nome de todos os membros do painel consultivo comunitário da Associação Responsável de Estarreja, quero agradecer à Câmara Municipal esta distinção, que vinda daquela que é a instituição que melhor representa a comunidade de Estarreja, muito nos sensibiliza e percebemos com particular orgulho. Ao longo deste quarto de século, o Pacopar procurou firmar-se como um espaço de diálogo, de cooperação e de construção de confiança. O Pacopar foi criado em 2001, inspirado pelos princípios da atuação responsável, com a convicção de que a transparência e a comunicação o envolvimento da comunidade são condições indispensáveis para um desenvolvimento verdadeiramente sustentável. Ao longo destes anos, esse compromisso traduziu-se em muitas iniciativas e projetos. Poderia enumerar aqui esses resultados, visíveis em números, em projetos e em realizações concretas, mas aquilo que considero de facto mais importante e que quero realçar, mais do que os números, são as relações de confiança que fomos capazes de construir. Como disse não há muito tempo aqui mesmo neste sítio, a confiança não se decreta, constrói-se, com coerência entre aquilo que se diz e o que se faz, e de forma sustentada ao longo do tempo. E o que é que nós construímos nestes 25 anos? Hoje construímos confiança entre as empresas e a comunidade, confiança entre as instituições públicas e privadas, confiança entre pessoas que, mesmo partindo de pontos de vista muito diferentes, por vezes divergentes, tentam encontrar soluções em que todos ganham. Fizemos nas áreas da segurança, da proteção ambiental, da prevenção de riscos, da educação, da responsabilidade social e no apoio à comunidade. Fomos também construindo uma cultura de proximidade entre a atividade industrial e a população, contribuindo para uma relação que julgamos ser hoje bastante mais dura, madura e transparente. Esta medalha pertence, por isso, a muitas pessoas. Pertence, em primeiro lugar, àqueles que tiveram a iniciativa de criar o painel. E permitam-me aqui uma referência muito especial aos representantes das empresas fundadoras, na altura. Quero deixar aqui o meu apreço pessoal e a minha admiração por estes pioneiros da Bondalti, da Dal Portugal, da Eliquid, da AQP e da CIS, que tiveram a visão e a capacidade de congregar as vontades necessárias para avançar com este projeto. A medalha pertence também aos sucessivos executivos e técnicos da Câmara Municipal de Sarroja, que sempre acreditaram no valor desta iniciativa e a apoiaram ao longo dos anos. Pertence à Junta de Freguesia, aos bombeiros, às forças de segurança, aos profissionais de saúde, às escolas, à Universidade de Aveiro, às associações e todas as organizações que não participaram ativamente ao longo dos anos. Pertence também aos muitos cidadãos que contribuíram com as suas preocupações, sugestões e espírito construtivo e que nos deram a oportunidade de melhorar o que fazemos. A atividade das empresas químicas que integram o Pacopar assenta, como disse, numa relação de confiança construída ao longo de décadas com a comunidade dos Tarranjos. Isto é, de facto, uma verdadeira licença social para operar e que procuramos merecer todos os dias. As empresas mantêm um forte compromisso com a proteção do ambiente, a segurança e a melhoria contínua do seu desempenho, trabalhando com proximidade com as pessoas e as instituições. Esta relação tem permitido conciliar o desenvolvimento industrial, qualidade de vida e equilíbrio ambiental, fazendo da indústria um importante motor de emprego, investimento e prosperidade para Estarreja e para a região. A deliberação que hoje nos distingue refere que o Pacopar contribuiu para a segurança, para a coesão territorial e para a qualidade de vida. Essas palavras do conhecimento que nos orgulham são igualmente motivo de enorme responsabilidade, pois constituem também um compromisso para o futuro. E nesse futuro o mundo está a mudar muito rapidamente. Temos os desafios da sustentabilidade, da transição energética, da competitividade industrial e da participação cívica, que exigem mais diálogo, conhecimento e cooperação. Mas esses desafios que enfrentamos estão num contexto em que parece estarem a ganhar espaço a incerteza, a desconfiança, a polarização e a sobre-simplificação das questões que prejudicam este trabalho. Neste contexto, penso que o Pacopar pode ter hoje um papel ainda mais relevante do que em 2001. De facto, estou convicto que o espírito que presidiu à criação do Pacopar continua plenamente atual. Continuaremos empenhados em contribuir para uma Estarreja mais segura, mais sustentável e mais coesa. Em nome do Pacopar, o nosso muito obrigado à Câmara Municipal de Estarreja. E o nosso muito obrigado a todos aqueles que, ao longo dos 25 anos, nos ajudaram a transformar uma ideia numa realidade reconhecida por toda a comunidade. Esta medalha reconhece um percurso de 25 anos, mas como referi hoje, aquilo que verdadeiramente distingue o Paco Paco são as relações de confiança que fomos capazes de construir. É essa confiança que pretendemos continuar a merecer.
1: A Presidente da Câmara Municipal de Estarraja, sob a presença do Executivo e do Presidente da Assembleia Municipal, Humberto Varum, homenageou ainda com votos de louvor os atletas estarregenses que se sagraram campeões nacionais na época transata, os melhores alunos do 9º e 12º anos, cursos científico-humanísticos e cursos profissionais do ano letivo anterior, assim como os funcionários da Câmara Municipal com 25 anos de serviço e os que passaram à situação de aposentados. A sessão solene do Dia do Município está disponível nas redes sociais do município e ainda no YouTube.
5: A Câmara Municipal de Estarraja informa que estão abertas as candidaturas para 2026 ao apoio à esterilização de animais de companhia. Os munícipes do concelho podem beneficiar de comparticipação financeira para a esterilização de cães e gatos, promovendo o bem-estar animal. Os apoios podem ir até aos 125 euros para cadelas, 60 euros para cães, 75 euros para gatas e 20 euros para gatos. As candidaturas decorrem até 27 de novembro de 2026 e podem ser feitas no Serviço de Atendimento ao Munícipe ou através do e-mail geral@cm-estarraja.pt. Saiba mais no website do Município de Estarraja.
1: As inscrições para a BioRace Estarraja 2026 já abriram e estão disponíveis através da plataforma LEP To Go. A corrida de obstáculos regressa a Estarraja no dia 26 de setembro, prometendo mais uma edição marcada pela lama, superação e espírito de equipa. Os participantes poderão escolher entre a BioRace de 10 km, destinada a atletas com 15 ou mais anos, a prova de 5 km para maiores de 12 anos, a BioRace Júnior, dirigida a crianças e jovens dos 6 aos 14 anos, e ainda a BioRace Inclusiva. A organização disponibiliza também partidas de elite nas distâncias de 5 e 10 km, destinadas aos atletas mais competitivos. Quem pretenda participar em equipa deve preparar antecipadamente os dados necessários para a inscrição de todos os elementos. A Câmara Municipal de Estarraja está a disponibilizar um apoio financeiro para a esterilização de cães e gatos no âmbito do Regulamento Municipal de Apoio à Esterilização de Animais de Companhia. A medida pretende incentivar práticas responsáveis por parte dos munícipes, promovendo o bem-estar animal e a saúde pública através do controle da população de animais de companhia. As comparticipações são atribuídas sob a forma de reembolso para procedimentos realizados desde 1 de janeiro de 2026, desde que cumpridos os critérios definidos no regulamento. Entre os requisitos estão a residência do detentor no concelho de Estarraja há mais de 2 anos, o registro legal e identificação do animal, vacinação antirrábica válida no caso dos cães e a realização da cirurgia em centros de atendimento médico-veterinário autorizados e localizados no concelho. Os valores do apoio variam consoante o animal: 75 euros para gatas, 20 euros para gatos, 125 euros para cadelas e 60 euros para cães. As candidaturas podem ser efetuadas presencialmente no Serviço de Atendimento ao Munícipe de Estarraja em dias úteis entre as 9 e as 16 horas ou através do e-mail geral@cm-estarraja.pt até 28 de novembro de 2026. O formulário de candidatura e a documentação necessária devem ser entregues conforme previsto no Regulamento Municipal. A Liga das Campeãs do Samba está de regresso à cidade de Estarraja. O Troféu Nacional de Samba de 2026 realiza-se no dia 20 de junho, sábado, e reunirá na mesma avenida as melhores escolas de samba dos principais carnavais de Portugal. O desfile começa às 22 horas no Parque Municipal do Antoine, com entradas livres para peão. Na 14ª edição da iniciativa, marcarão presença as escolas de samba que se sagraram campeãs do Carnaval. Em representação de Estarraja estará a Vai Quem Quer, de Ovar, a Costa de Prata, de Sesimbra, Trepa do Coqueiro, da Mialhada, o Batuque, e da Figueira da Foz, os Unidos do Mato Grosso. Nesta edição há uma novidade. A Associação do Carnaval de Estarraja passará a convidar, anualmente, uma escola de samba que não participa nos tradicionais concursos. E nesta edição é Unidos de Vila Régia de Albergaria a Velha. Com a organização da Associação do Carnaval de Estarraja e apoio da Câmara Municipal de Estarraja e da CIRA, Comunidade Intermunicipal da Região de Aveiro, numa espécie de Carnaval de Verão, antevê-se um espetáculo de ritmo, cor, alegria, qualidade, criatividade e exuberância, com cerca de 800 de figurantes a darem o seu melhor na Alameda do Parque da Cidade, já batizada por muitos de Avenida do Carnaval. O Carnaval de Estarraja constitui o evento âncora da estratégia da política cultural municipal, sendo um forte fator de atratividade turística que alavanca a dinâmica da economia local, o que se pretende ver refletido não só no período de Carnaval, mas também noutros momentos ao longo do ano. Após o desfile, há um concerto imperdível com a banda Forró Bodó, que vai aquecer o ambiente do Parque Municipal do Antoine. A entrada é gratuita. O preço do bilhete de bancada terá um custo de 5€ e pode ser adquirido junto da organização ou no local no dia do desfile. O peão é gratuito.
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0: Bem-estar Relacional é o nome da mais recente exposição do projeto Curarte, Arte e Saúde em Espaço Público, promovido pela Quinta das Relvas em parceria com o município e a Unidade de Cuidados de Saúde Personalizados da Branca. A mostra, inaugurada a 11 de junho, tem curadoria da autora holandesa Yasmin Osteldorff Rodrigues e acolhe obras de 6 artistas internacionais. Esta exposição é um convite a compreender o nosso bem-estar como interligado sempre em relação aos outros, humanos, plantas, animais e fungos. Quando o bem-estar é um objetivo e as práticas de wellness, os meios que utilizamos para lá chegar, então o bem-estar relacional pode ser entendido como uma relação saudável com, ou mais precisamente, como parte de um mundo natural. O bem-estar relacional e entre espécies demonstra que o verdadeiro bem-estar nunca é uma promessa nem um estado final, nem uma forma individualista de autoaperfeiçoamento obtido através de algo que se pode comprar. Pelo contrário, o bem-estar pessoal é dinâmico e está ligado ao bem-estar planetário. Curarte, Arte e Saúde em Espaço Público é um projeto em artes visuais com programação regular, pensada para a Unidade de Saúde da Branca, com um dedicado programa educativo adaptado a diferentes públicos, com o objetivo principal de fomentar o acesso da comunidade local a esta área artística de forma acessível, inclusiva e participativa. A exposição Bem-Estar Relacional pode ser visitada até 2 de outubro. Teia Viva, Laboratório de Ligações Humanas, um projeto que promove a partilha de saberes e experiências entre crianças e pessoas mais velhas, venceu o concurso Faz e Acontece, que decorreu no Cineteatro Alba. A ideia foi desenvolvida pela turma 6º C da Escola Básica de Albergaria à Velha, com orientação da professora Gracieta Ferreira. Integrado na 12ª edição da Academia Empreende Mais, o concurso Faz e Acontece é o culminar do programa Mudar o Mundo em Albergaria à Velha, onde os estudantes do 2º ciclo são desafiados a identificar problemas sociais ou ambientais e a desenvolver soluções inovadoras para os mesmos. Nesta edição participaram 94 alunos de 5 turmas que foram orientados por 6 docentes da Escola Básica de Albergaria à Velha, Escola Básica da Branca e Colégio de Albergaria. Os estudantes participantes abordaram diversas problemáticas, tais como a violência contra as crianças, o bem-estar animal, a solidão das pessoas mais velhas e as situações de risco na comunidade. Foram ao terreno, visitaram várias instituições locais, experimentaram as suas ideias e partilharam as suas reflexões e trabalho de campo no palco do Cineteatro Alba. Recordamos que o programa de empreendedorismo escolar Academia Empreende Mais, que envolve alunos de todos os ciclos de ensino, foi reconhecido como boa prática pelo Urbact, projeto europeu que promove o desenvolvimento urbano através da criação de redes de transferência entre cidades.
1: Em Avanca, a Casa Museu Egas Muniz convida-o a mergulhar no universo de um dos maiores cientistas portugueses e Prémio Nobel da Medicina. Entre tetos em caixotão, mobiliário da época e uma coleção de arte de raro valor, cada sala revela a sensibilidade e o gosto do neurocientista pelas belas artes. Aqui, ciência e cultura cruzam-se num espaço de memória e inspiração. Visite, descubra e emocione-se.
0: A Câmara Municipal de Aveiro recebeu a Comissão de Cultura, Comunicação, Juventude e Desporto da Assembleia da República numa visita de trabalho dedicada ao balanço do programa Aveiro Capital Portuguesa da Cultura 2024. A comitiva, liderada pelo deputado do PSD, Paulo Cavaleiro, foi recebida pelo presidente da Câmara, Luís Souto de Miranda, nos espaços do Conselho, tendo também visitado o Museu Santa Joana. Durante a reunião, o autarca destacou a cultura como uma das prioridades estratégicas do município e apresentou vários projetos para reforçar a posição de Aveiro como referência cultural nacional. Entre as iniciativas em destaque estão a valorização dos espaços do Conselho, a recuperação do Convento das Carmelitas e a criação de novos espaços dedicados à arte contemporânea, incluindo a requalificação da antiga Biblioteca Municipal para receber o espólio da Bienal Internacional de Cerâmica Artística de Aveiro. Luís Souto de Miranda sublinhou ainda a importância da arte nova, área em que Aveiro tem vindo a afirmar-se internacionalmente, e defendeu o maior apoio no mecenato cultural. No balanço da Capital Portuguesa da Cultura 2024, a diretora do Teatro Aveirense, Leonor Barata, destacou o impacto do programa na criação de novas redes culturais e na dinamização artística da região. Também o diretor do Museu Santa Joana, José António Cristo, realçou o papel dos museus municipais na estratégia cultural de Aveiro. A visita permitiu aos deputados conhecer o trabalho desenvolvido no Conselho e os projetos que pretendem consolidar Aveiro como uma das principais referências culturais do país.
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0: Licínio Pimenta é o novo diretor do Centro Distrital de Aveiro do Instituto de Segurança Social. O novo responsável assume funções hoje, segunda-feira, substituindo Fernando Mendonça, que deixou o cargo no final da comissão de serviço antecipada pelo Governo. Licínio Pimenta é docente e quadro do Ministério da Educação, Ciência e Inovação. O novo diretor do Instituto de Segurança Social de Aveiro já passou pelo Instituto do Emprego e Formação Profissional, liderou a Divisão de Cultura e Desporto da Câmara Municipal de Ovar e presidiu a Comissão de Proteção de Crianças e Jovens de Albergaria A Velha. Em 2013, foi candidato pelo PSD à presidência da Câmara de Albergaria A Velha, depois de ter sido vereador no município. A saída de Fernando Mendonça foi comunicada pelas Secretarias de Estado da Segurança Social e da Ação Social e Inclusão, que justificaram a decisão com a necessidade de um refrescamento da direção. Fernando Mendonça esteve no cargo desde 2018, tendo entrado através de concurso público e tinha renovado a comissão de serviço em 2023 por mais 5 anos, com funções previstas até 2028. Nas redes sociais, o antigo diretor distrital afirmou que a saída resulta única e exclusivamente de uma decisão do governo, defendendo que tinha condições para continuar no cargo, tendo em conta os resultados alcançados. Fernando Mendonça destacou o desempenho do Centro Distrital de Aveiro, referindo que a instituição se posicionou entre as melhores do país em resultados, além das relações de proximidade com autarquias e instituições particulares de solidariedade social. O antigo responsável lembrou ainda os investimentos realizados no distrito, superiores a 71 milhões de euros, destinados ao reforço de respostas sociais para idosos, crianças e pessoas com deficiência. A mudança na direção surge depois da entrada em vigor da nova organização interna do Instituto da Segurança Social, que levou ao fim das atuais comissões de serviço e abriu caminho a alterações nas lideranças dos centros distritais. Fernando Mendonça considera ainda que, apesar da cessação de funções, o Estado terá de proceder à respectiva indemnização.
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5: A alimentação. Desde há muito tempo que se percebeu que existem alimentos que ajudam à saúde e ao bem-estar das pessoas e outros alimentos que a prejudicam. Os venenos alimentares eram inicialmente detectados com prejuízos graves para a pessoa ou mesmo a sua morte. Até nos animais estas estratégias parecem existir, pois sabe-se que alguns alimentos são preferidos e outros são totalmente evitados, e este conhecimento é passado de geração em geração. Hoje, com o conhecimento que existe sobre a composição de cada alimento, e a necessidade de nutrientes ajustada a cada pessoa e mesmo a cada doença, está a acontecer uma reformulação alimentar. O desporto de alto rendimento tem vindo a dar excelentes contributos, pois permite conhecer ao pormenor os fatores que influenciam o rendimento dos atletas, promovendo melhores e mais ajustados programas alimentares. A capacidade que a ciência tem em separar e estudar ao nível molecular a influência de determinados componentes dos alimentos e perceber o efeito da sua presença ou ausência na célula, também o trabalho conjunto entre as várias especialidades da investigação tem permitido perceber que há alimentos que contribuem para a irritação intestinal e outros que favorecem a saúde intestinal, ligando o bem-estar intestinal ao bem-estar geral. Assim, aquilo que antes era adquirido por experiência do dia-a-dia, sem nunca se perceber o que verdadeiramente tinha desencadeado o problema, passou a ser do domínio do conhecimento experimental, com dados e provas devidamente estudados e validados pela ciência. Falar de alimentação é falar de bem-estar físico e mental, sabendo que às vezes são precisas pequenas alterações para se conseguirem resultados extraordinários. Tenho, por razões profissionais, acompanhado e tido conhecimento sobre a alimentação na pessoa com perturbação do espectro do autismo, que, como é do conhecimento geral, são muito seletivos nos alimentos em função da sua textura, sabores, etc., e percepcionado que existem mudanças brutais na pessoa em função da especificidade da alimentação. Este trabalho precisa continuar, e quanto mais pessoas contribuírem com o exemplo próprio ou dos seus familiares, melhor será a qualidade de vida das pessoas e das famílias. Sempre se soube da importância da alimentação no bem-estar das pessoas, que a alimentação também é um fator social, ou seja, é diferente comer sozinho ou comer acompanhado, que há alimentos que são benéficos para a saúde e alimentos que a prejudicam. Só não se sabia com tanto pormenor, e nós não podemos deixar passar esta revolução. Porque até aqui falava-se de alimentação variada e equilibrada. Agora temos que acrescentar para cada pessoa. Saúde.
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0: Vamos agora à previsão do estado do tempo para amanhã, terça-feira, 16 de junho. Céu pouco nublado ou limpo, apresentando períodos de mais nubosidade no litoral oeste até ao fim da manhã e no interior durante a tarde. Aguaceiros dispersos no interior durante a tarde, mais prováveis nas regiões norte e centro, podendo ser acompanhados de trovoada. Vento fraco a moderado do quadrante norte, pequena subida da temperatura máxima. Estarraja amanhã terá uma máxima de 22 graus e uma mínima de 15. Albergaria à Velha com máxima de 24 graus e mínima de 14. A Mortosa com máxima de 23 graus e mínima de 15. E Ovar, máxima de 22 graus e mínima de 15. Terminamos assim o Jornal da Ria de hoje. Eu regresso mais logo. Continuo desse lado. Fique na nossa companhia. Até já.
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